da música brasileira, um espaço do talento da nossa vida. Assim como a vida, um espetáculo cultural. Bom, gente, esse programa é um programa no dia de mandar saudade. Todas as músicas, mas vamos fazer essa homenagem a Tito Lima. Tito Lima, com as suas músicas autorais e algumas parcerias. Vamos ouvir, na sequência, os Estrelas Loucos, a Rei de Prata, Nossa História, ao fundo da manhã.

palavra que você tem, onde você estiver, um grande abraço. Tem um intervalo e a gente volta.

0: espaço para o talento da nossa gente. Vamos fazer um pequeno intervalo e voltaremos dentro de um instante com a segunda parte deste programa.
1: 9:18.
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da música brasileira, um espaço de talento da nossa vida. Estamos de volta com o Chico Lins, apresentando o seu CD e as suas músicas. Nos esperam, recebendo o próprio, pela música, pelos gostos, conseguimos parceria com o Roberto Aranhão, depois Cheiro de Jardim, parceria com o Dom Pronto, e vemos ao campanhão dele próprio, Chico Lins. E vamos abrir o programa com Lua Viva, uma parceria incrível, Lua Viva, e com a participação especial de Elba Ramalho. Esse é um grande momento aqui. Depois, Maluco, como você vai tratar? Depois, Maluco, como você, participação especial de Guatamor, com o especial de Aquino. E depois, Cama Sem Fim.

Obrigado.

todos. Até a

demande os presentes. Para as obras da música brasileira, um espaço de talento da nossa gente. Até a próxima audição. Um grande abraço a todos e, assim como a vida,

0: nossa terra.
1: Brasil de hoje apresenta o talento do cantor e compositor maranhense Erasmo de Bell.

estabelecido na capital de São Paulo, com hoje o aceito do dia, o André Azul, 2 anos depois. Questões contratuais atrasaram mais de 10 anos o futuro do Estudante, gravado em 1995 e lançado apenas em 2008. Nesse meio tempo, Erasmo e Miguel começou a atrair a atenção de outros artistas, como a equipe de Miguel Alcione, Elba Ramalho e Jack Lee, que registraram questões de música e compositores.

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Eu não sei se você está fazendo isso.

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Vamos para o Paulo Rosa.

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16: 7:25.
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1: 7:54.
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1: 8 horas e 24 minutos.
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1: 8 horas e 51 minutos.
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1: 9 horas e 17 minutos.
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0: uma febre terçã.
1: 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É a promessa de vida no teu coração.
0: Edra.

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1: 9 horas e 46 minutos.
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0: 9:56.
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5: Hoje estamos no especial do Cuscuz com Cordel, recebendo a cordelista Suzana Moraes.
6: Vou fazer agora um cordel que eu escrevi para o Dia Internacional da Mulher.
5: Perfeito.
6: Pode ser assim?
5: Pode.
6: Então vamos lá. O mês de março é marcado como mês da resistência, da luta e da coragem, da bravura e referência. Dia 8 simboliza a mulher em sua essência. Usarei a eloquência e as rimas do cordel para dizer o que preciso. A mulher serei fiel. A forma como é tratada é cada vez mais cruel. As tintas desse pincel não podem deixar passar. Se sofremos com machismo, é preciso alertar os adultos e crianças a aprender a se comportar. Se a piada incomodar, não se cale. Desafie. Diante da violência, não se omita. Repudie. Combata o feminicídio, o agressor, denuncie. E que essa luta se amplie, ganhe voz e ganhe espaço. Não permita que o racismo cause tanto embaraço e entenda a sororidade como sendo um grande abraço. E por aí vai.
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7: Olá, ouvinte da Rádio Paulo Freire e você que nos acompanha pelo YouTube. Eu sou Maria Clara Fernandes, estudante de jornalismo da UFPE. Está começando O Que Tem Para Hoje. A Pandeirada da Várzea é um coletivo escola criado em 2022 na Associação de Moradores da Várzea do Capibaribe, no bairro da Várzea, Zona Oeste de Recife. O projeto promove aulas de pandeiro, percussão, dança e vivências com mestres da cultura tradicional. Com o ensino de iniciação ao pandeiro, a pandeirada vem integrando novas pessoas interessadas nos brinquedos populares aos mestres e manifestações já presentes no bairro e no circuito de cultura popular da região. Para conversar sobre esse coletivo, a gente recebe no estúdio da Rádio Paulo Freire, Lucas da Rocha Costa, mais conhecido como Cuquinha. Ele é percussionista, cineasta, produtor cultural e fundador da Pandeirada da Várzea. No bairro, Cuquinha também integra a Associação de Moradores da Várzea, o Coco Sétimo Campos e a Capoeira da Várzea, além de estar finalizando o mestrado em Música na Universidade Federal de Pernambuco. Seja muito bem-vindo, Cuquinha.
8: Obrigado.
7: Quem também chega para conversar sobre a Pandeirada é Juliana Bezerra, comunicadora, que atua nas áreas de cultura, comunicação institucional e produção de conteúdo. Ela é integrante da equipe de comunicação da Pandeirada da Várzea e contribui para fortalecer a visibilidade, a memória e a identidade do projeto. Seja muito bem-vinda, Gil.
9: Obrigada.
7: Então, para começar, Cuquinha, como é que surgiu a Pandeirada? Como é que essa história começou?
8: Bem, a pandeirada tem uma relação muito direta com a capoeira da várzea, né? Era uma filha direta desse movimento que eu acessei através de Mestre Tank, né? Na verdade, esse caminho de conhecer o pandeiro começou pela minha vinda a Recife, né? Há 7 anos. Aí eu pude conhecer o poder do instrumento no dia a dia, né? Na capacidade de construir roda em qualquer lugar.
9: De reunir onde? Pessoas. Desculpa.
8: Eu sou do litoral sul do Rio Grande do Sul, numa cidade chamada Rio Grande.
9: Uhum.
8: Terra do samba de sopapo.
9: Ah, e por que veio pra cá?
8: Eu vim nessa leva do Sisu, essa é a história oficial, né? Vim na leva do Sisu, passar no Enem e tal, vim estudar cinema. Mas eu, na verdade, eu recebi uns recados aí, que acabaram me trazendo pra cá. E foi a partir desses recados que eu tive um impulso de vir pra cá, né? E aqui aprendi o instrumento na várzea, tocando na rua, com as pessoas, né? Vendo acontecer. Eu já vim escutando há um tempo, conforme ia tocando, que a galera queria muito aprender, que se encantava muito com o instrumento e muitas vezes não sabia caminho, né? Como fazer, por onde começar. E aí eu fiquei com isso na cabeça, martelando. Poxa, mas eu tenho que começar a ensinar pandeiro, E eu não queria começar, porque é uma responsa, né? Mas, eventualmente, chegou esse momento, através da Associação de Moradores, quando eu fui começar a cair numa reunião da associação. E aí propus, e o pessoal gostou, a gente começou a fazer as aulas por lá, com uma turma de 2 pessoas, 2 turmas com 1 pessoa em cada. E aí depois a gente abriu uma turma que se tornou uma turma de 20 pessoas, de onde também Gil começou a caminhada aqui, né, na pandeirada. Começou a partir desse encontro com a associação e com a capoeira.
9: Massa. E você, Gil, há quanto tempo aí você atua na comunicação da pandeirada e como foi também esse início aí nessa relação com o coletivo?
10: Então, eu cheguei na pandeirada na primeira turma, né, em 2022. No caso, na segunda turma, que tinha mais gente.
9: Mais de 2 pessoas.
10: Tinha mais de 2 pessoas. E aí eu vim, assim, eu tava vindo de uma viagem, onde eu tinha comprado um pandeirinho, assim, artesanal, de um mestre que tava vendendo na rua, assim, na Bahia. E aí eu não sabia tocar pandeiro, né? Mas o pandeiro me chamou muito, assim, ele me chamou muito a atenção. E fiquei, tá, vamos lá, vou sim levar esse instrumento comigo. E aí eu continuei a minha viagem, mesmo sem saber tocar. Eu não sabia tocar, mas o pandeiro foi, assim, um companheiro, sabe?
9: Uhum.
10: Então, eu já fui criando uma relação ali muito antes de saber tocar mesmo, tirar um som, né? E aí, várias pessoas tocaram nesse caminho, as pessoas me pediam pra tocar, eu não sabia tocar. E aí, o objetivo era, quando eu voltar pra Recife, eu vou aprender a tocar pandeiro. E aí, assim que eu cheguei de viagem, eu vi o card com as inscrições das aulas de pandeiro aqui na várzea, assim, eu tipo, é isso, tá tudo certo.
9: Uma coisa conectada na outra, né?
10: E eu acho que o pandeiro é muito esse portal, né? É um portal, como o Cuquinha mesmo fala, assim, a gente já trocou uma ideia sobre isso, assim, é um portal de chegada mesmo, de saída, de, enfim, de tanta coisa massa. E eu sinto que foi um portal mesmo pra eu chegar na várzea, pra eu chegar na pandeirada, assim. E aí, aprendi a tocar pandeiro, né? Continuei indo nas aulas e vim morar na várzea. Inclusive, depois disso, eu não morava na várzea ainda.
9: Ah, tu morava onde?
10: Eu morava em São Lourenço, nesse tempo. E aí, eu comecei a... passei a morar na várzea também. E fazer as aulas e tal. E pouco tempo depois, que o Kim me convidou para colaborar na comunicação também, para a gente pensar juntos nessa parte de comunicar, né? Tudo que isso representa, enfim. E estamos aí.
9: Que massa. E, Kukia, me diz uma coisa. Tu criou esse coletivo com a finalidade de passar esse conhecimento, mas eu queria saber se esse projeto ele se tornou algo diferente assim, do que tu idealizasse no começo.
8: Com certeza, virou uma coisa muito mais ampla, né, do que eu consegui. Na verdade, eu nem imaginava que a gente ia estar aqui nesse momento falando uma rádio, né, sobre esse processo todo. Eu acreditei que a gente ia ter um processo ali de fazer um ensino, né, poder passar para algumas pessoas, mas não que ia só tornar um vínculo afetivo, territorial mesmo, né, entre tantas pessoas e tantas pessoas como o Gil, que também vieram para a Vaz a partir disso, né? E que começavam a integrar outras coisas, começaram a ir para o maracatu, começaram para a capoeira, começaram para a associação, começaram a frequentar... E assim vai, né? Então, eu realmente não tinha essa visão, né, ainda, esse ponto. Hoje eu estou mais confortável com isso, né? Mas durante um tempo até ficava meio... Meu Deus, como é isso? O que, é que a gente faz?
9: Entendendo ainda,
8: entendendo, né? Deixando a ficha cair.
9: E Gil falou um pouquinho dessa coisa do pandeiro, essa relação e esse poder mesmo que tem o pandeiro. Eu queria entender mais sobre isso. Qual é aquele lugar do pandeiro nessa história? O que, é que esse instrumento ele representa para você e para esse projeto, Cuquinha?
8: Poxa, um pandeiro é um instrumento milenar, né? Ele é um instrumento que vem aí da peneira, essa é a ferramenta que a gente conhece da peneira, né? Esse corpo que a gente tem do pandeiro na lateral. É, em algum momento alguém entendeu que esticando um couro curtido e percutindo, né? Batendo nele, produzia um som. E isso, se organizando, virava uma linguagem, né? Então, ele é um instrumento que carrega a tradição de vários povos até chegar nesse momento que a gente tem essa tradição brasileira. Então, começa lá, né? No norte africano, aí vai para a Península Ibérica, dentre outros caminhos, né? Mas esse principal caminho da gente, na ocupação islâmica da Península Ibérica. Depois vem junto com o catolicismo popular para dentro do Brasil, no processo de colonização. É, e ele é reinventado no Brasil a partir das ciências africanas, da ciência dos outros tambores africanos, né, que molda a forma como o instrumento se toca no Brasil. Por exemplo, ele se toca deitado por referência aos atabaques, né, por uma forma de adaptação dos povos que foram muito perseguidos. Né? Sua instrumentação, sua musicalidade, sua ciência foi muito perseguida. E o pandeiro como um instrumento que conseguia não só adaptar a isso, mas também agregar novas ferramentas, né? Eu acho que o poder do pandeiro, quando eu falo isso, conto essa história, é que ele é meio um estômago, assim, né? Ele consegue agregar funções de vários outros instrumentos. Então, o nosso pandeiro brasileiro tem essa ferramenta que vem do surdo, tem uma ferramenta que vem ali da condução, do ganzá, né? Tem as ferramentas que vêm dos atabaques, dos repiques, tem as próprias ferramentas que vêm das tradições ibéricas, né? Então, tudo isso faz com que o pandeiro seja um bom tradutor de tudo. Por isso que ele é um bom instrumento para se iniciar, né? Agora, pandeiro é muito difícil, tá, não sei o quê. Mas, na verdade, o pandeiro ele é muito amplo, né? Ele é simples de uma forma ampla, para parecer que ele é complexo. Mas é essa possibilidade que o pandeiro tem da gente conseguir decifrar a sonoridade ao nosso redor é o que faz com que ele seja uma grande ferramenta de pedagogia, né? De entendimento do mundo, do próprio corpo, da percepção dos seus pensamentos a partir do som também, né? Então, a função do pandeiro pedagogicamente é essa, mas tem a função também, como o Gil falou, né, da construção dos portais mesmo, da construção da convocação das comunidades, né? Uma ferramenta que tu leva na bolsa. Aí, de repente, tu consegue transformar uma situação em outra a partir do poder que esse instrumento consegue provocar, né? E como ele consegue convocar, às vezes, as memórias das pessoas, os cantos que atravessaram a vida dessas pessoas e a motivação de como elas, através do pandeiro, se sentem convocadas a botar a voz junto nisso, né? E assim se faz a magia que a gente vê na cultura popular, né? Esse acontecimento mágico.
9: Nossa, que aula, Cuquinha. Muito interessante mesmo, sim. É uma complexidade, né? Querendo ou não, que legal. E vocês também discutem essas ideias mais assim históricas e fundamentais também do pandeiro nessas aulas? Como é que rola isso?
8: Puxa, completamente. Isso, inclusive, é uma obrigação de todo mundo, assim. A galera... Hoje nós somos muitos professores, né? Somos muitas pessoas. E isso é uma questão, porque hoje a gente entra no YouTube e tem lá a galera ensinando coco, a tocar coco no pandeiro. Tem a galera ensinando a tocar frevo, tem a galera ensinando a tocar... Tem a galera ensinando a tocar várias coisas. Mas não falando sobre o que são essas coisas, como essas coisas chegaram até ali e como tu usa isso, né? Qual a funcionalidade disso? Então, não tem como a gente ensinar uma levada de coco sem falar sobre como o coco se construiu, quais são as questões políticas, sociais do coco e como é que tu entra num coco, como tu entra com licença, com respeito, com a tradição, com os mestres, com o que está acontecendo, né? Então, isso é fundamental para a gente não desrespeitar as tradições, não desrespeitar a forma como elas foram construídas e nem como as formas como elas estão sendo construídas para um outro caminho agora, né?
9: E de continuar, né? Acho que essa trajetória, assim, permanecer essa troca de saber, né? Pra isso não morrer no tempo, né? Eu acho que é importante demais esse trabalho. Quer acrescentar alguma coisa, Gil, comentar?
10: Depois dessa aula, realmente é isso.
9: Que massa,
10: eu
9: né?
10: Acho.
9: Tu também tem essa relação com o pandeiro, assim, como é que foi depois que tu entrou, assim, depois que tu começou a entender mesmo essa história toda, do pandeiro, essas questões sociais e tal. Tu acha que te encantou mais ainda o pandeiro? Como é que ficou essa relação depois disso?
10: Com certeza, assim. Passei a construir uma intimidade maior, assim, com o instrumento, né? E ele permaneceu sendo o meu companheiro, assim. O meu pandeiro, ele é pequenininho, ele cabe na minha bolsa. Então, ele tava, assim, tá sempre comigo, normalmente, né? Nos últimos tempos, eu tenho... Não tô andando muito com ele, não, mas eu tô sempre nesse universo poderístico, né? Ele tá sempre por perto, assim. Foi uma relação, realmente uma relação firme, sólida, assim, bem construída, já que eu entendo como até um instrumento de força mesmo, assim, né? Que me aterra também, que me ajuda a voltar, assim, também, a transmutar muita coisa também, né? A partir da batida, do toque, enfim, do canto, né? Então, é isso.
9: Que massa, um instrumento para além do instrumento, isso. Né? Inclusive, assim, quando a gente escuta a pandeirada, a gente já associa diretamente ao pandeiro, né? Uhum. Mas vocês também trabalham com outros instrumentos dentro desse coletivo, dentro dessa escola. Eu queria saber que outras linguagens são essas que vocês também oferecem dentro do curso, dentro do coletivo, Cuquinha.
8: Dentro do próprio universo da percussão, a gente tem o pandeiro como chave, né? Como comentei. E os outros instrumentos estão lá por uma bênção mesmo, porque todos os nossos instrumentos são doados, né? Os atabaques, os surdos, os ganzás, os abês, os triângulos, as baquetas, tudo. Então, se tem o contato com nesse universo musical também, mas mais recentemente a gente ainda tem chegado com algumas pessoas que têm ofertado mesmo a possibilidade das pessoas entenderem o corpo que dança esse som, né? Então, a gente teve com o Tami, né, as introduções a forró. Então, muita gente que muitas vezes se encantava com forró, mas não se sentia muito bem segura, né, para poder dançar, poder aprender ali o básico e poder se envolver nesse universo. Deia também, né, que chegou da Colômbia faz há mais ou menos um ano e meio e começou a introduzir também os saberes das danças caribenhas, né? Então, como ela vem introduzindo isso e criando uma comunidade a partir disso também, né? De pessoas que querem conhecer esse corpo, que dança esses ritmos que muitas vezes estão ali na memória, né? Dos avós, dos pais que escutavam cumbia, escutavam salsa, iam para a noite cubana, né? Então, e a gente teve outras oportunidades também, né? De visitas mais pontuais. Então, por exemplo, Gal Conte uma vez já chegou também, já ofertou a possibilidade da galera conhecer os passos de caboclinho. Então, no momento que a gente estava estudando sobre isso. Ou a capoeira também sempre muito presente. Então, o próprio Mestre Tanque se faz muito presente, sempre todo ano aparece lá, compartilha, mostra um pouco desse corpo da capoeira. Porque uma coisa... não tem como separar, né?
9: Eu ia falar isso, é uma relação intrínseca, né?
8: É intrínseca,
9: né? O corpo, ele tá ali com o instrumento. Legal isso. Vocês também oferecem esses cursos, essas oficinas de dança também, então, dentro da pandeirada.
8: Sim, com certeza. E agora, mais recentemente, de outros instrumentos também, os cavaquinhos, violões, pífanos. Também é um outro universo que está se abrindo mais recentemente também, de formação. E a galera tem chegado, tem aprendido.
9: Que massa. E por que na Várzea, né? O que é que existe nesse bairro, na história e na cultura da Várzea que faz esse ser o território da pandeirada?
8: Porque, primeiro, as bases, né, vieram das pessoas daqui, dos mestres daqui. Então, a condução é deles, do mestre Elas Cavara, que desde a primeira aula de coco, acho que foi na terceira aula da pandeirada, ele chegou, viu no astral um pandeiro tocando e ele chegou e cantou Ganga Zumba Zumbi, meu quilombo eu criei. E desde então o mestre tá lá, todas as aulas, dizendo, faz por aqui, faz por esse caminho, faz desse jeito. E a partir disso também a gente entendendo, poxa, como é que é a história desse instrumento nesse lugar? Por que as pessoas tocam esse instrumento na rua, nesse lugar, e não tocam em outro, né? Então, eu acho que ser da Várzea é uma consequência de uma coisa que veio sendo construída há muitos anos. Eu tô com a camisa da burra da Várzea, né? Que até onde eu entendi é a semente de tudo isso, né? A partir de Mestre Dida, né? E como o pessoal vem continuando também. Mas todos esses que a gente vê hoje tocando, em alguma medida, estão conectados à Dida, né? Pelos seus mestres. Então, é da Várzea porque vieram antes e construíram isso. E a gente tá por aqui também contribuindo para essa construção, né?
9: É massa você falar desses mestres, porque vocês também trabalham com eles dentro da Pandeirada, né? Você falou do mestre Zé Lascavara, também tem essas manifestações culturais da Várzea, como a Burra da Várzea, como o Maracatu, né? Que vocês também têm uma relação. Inclusive, a gente tem um programa aqui, o que tem para hoje, com o mestre Zé Lascavara, a gente falando sobre o coco e a Várzea. Então, se você quiser assistir e ouvir esse programa, é só entrar no canal da Rádio Paulo Freire no YouTube e pesquisar o que tem para hoje, a Várzea e o coco. O mestre Zé Lascavara, junto com a Anax, estão conversando comigo sobre o coco e também essa tradição da passagem do tempo, né, dessa manifestação que é tão importante. Inclusive, assim, né, no caso, voltando para cá para a pergunta, eu queria saber como é que é essa relação de vocês com esses mestres e do instrumento com a transmissão desses saberes na Pandeirada.
8: Eu vou responder pela segunda parte primeiro.
9: Tá.
8: Né? Muitas vezes o pandeiro é o que permite com que as pessoas passem a perceber os mestres. Esse é o primeiro ponto, assim, né? Porque aí é como se abrisse um outro olho, assim, né? Tipo, eita, olha ali tem o maracatu, eita, aquele cara é mestre de coco, eita, essa pessoa é mestre de capoeira.
9: Que às vezes nem sabia, né?
8: E tá na convivência, né?
9: Uhum.
8: Às vezes tu tá na mesma padaria que a pessoa, na mesma praça. Se pá, tu até apertou a mão da pessoa em algum momento, né? Então o pandeiro tem essa função de fazer essa abertura, nessa forma como a gente trabalha,
9: sim,
8: né? O pandeiro nessa abertura. E a partir disso tem os fundamentos dos mestres, porque aí, a partir do momento que a gente reconhece, a gente se envolve, a gente cuida, né? A gente está junto, a gente se relaciona afetivamente, de forma familiar. Então, depois disso, eu gosto do exemplo de mestre Lascavara, porque é muito comum os alunos da Pandeirada em tomar café na casa dele, assim. Ele sempre, ele puxa, bora minha gente, tomar um café lá em casa e tal, não sei o quê. E na casa do mestre não é somente ir lá e tipo, pô, aprendi um coco do mestre. Mas o mestre nos ensina sobre tempo, nos ensina sobre paciência, nos ensina sobre alimentação, nos ensina sobre política, nos ensina sobre afeto, sobre família, sobre a terra, sobre memória. Então, a relação com os mestres é muito para além do que eles têm a oferecer enquanto linguagem, né? Mas enquanto sábios, enquanto eles têm esse nome por um motivo, né? Mestres, né? Então, da mesma forma como isso acontece com quando a galera vai com maracatu e passa com esse abissal com décadas de maracatu aí também, né? Então, a relação com os mestres, ela tá nisso de fundamentar a nossa vida mesmo, para além de somente a sonoridade, né, a música.
9: E você, Gil, como é que você percebe também essa relação com esses mestres? Como foi para você também, pessoalmente, né, ter esse contato com esses mestres? Qual a importância disso?
10: Uhum. Eu sinto isso muito, essa sabedoria dos mestres, né, a presença deles, assim, muito concreto, assim, muito concretamente nas vivências, né? Eles estão sempre lá e, enfim, transmitindo esses saberes. É uma nutrição muito grande que eu sinto vindo deles também. E eu percebo que eles se sentem nutridos de volta também, porque eles gostam desse espaço. O mestre está sempre lá numa roda de, sei lá, 40 pessoas, e ele está lá com o pandeirinho dele, tocando. E aí ele chegou, minha filha, muito bom, né? Isso aqui é tão bom vir para cá, é tão bom estar aqui com vocês e tal. E vai lá em casa tomar um cafezinho. Aí ele reforça sempre, assim, a gente está lá esperando você, chegue lá, né? Então, isso é muito nutritivo mesmo, uhum, assim, né? Uma nutrição muito, muito mútua e é muito especial. Eu acho que isso fortalece muito, né? Dá um acolhimento, assim, é diferente. E a firmeza deles também, assim, também traz essa firmeza de volta, assim, pra gente, uhum, né? Uma segurança, assim, enfim.
9: É interessante que não tem, para eles, assim, né? Pessoalmente também, como pessoa que conhece, tem a honra de conhecer o mestre Zé Lascavara, percebo muito que é até uma coisa da Várzea também. As pessoas, elas não têm essa hierarquia, sabe? Não tem essa coisa de ego, eu sou um mestre, eu sou tal, uma pessoa importante e tal. Eles realmente fazem o contrário, eles querem se aproximar cada vez mais das pessoas que estão chegando, né? É uma coisa muito acolhedora mesmo. Acho que isso é muito interessante até de pontuar também, né, Coquinha? Assim, você não se sente distante, você se sente perto, muito perto. Além dessa coisa da intimidade. Então, vamos tomar um cafezinho e tal, não sei o que. Que é uma coisa que eu vejo muito aqui na Várzea, né, Coquinha? É muito interessante isso, né?
8: É, e tem uma coisa sobre a chegada dos mestres. Eu gosto muito também, a gente foi também apadrinhado pro mestre Bidoga, né? Do Coco
9: Sim,
8: de Sala.
9: Sim, mestre Bidoga.
8: E mestre Bidoga, ele tem um sexto sentido, assim. Porque ele chega... Por exemplo, quando a gente vai dar coco de sala nas aulas, a gente não avisa... Nem sempre a gente avisa o mestre Bidoga, né? Porque a gente tem um espaço dedicado que é a Semana do Coco, que a gente geralmente chama, né? Mas ele pressente no além, em algum lugar, que ele chega sempre na aula de coco de sala.
9: Sem saber.
8: Ele chega, pá, na hora, assim, né? E fala assim. E, pai, passa as músicas e mostra como é e tal, não sei o quê.
10: E sempre rola um pocket show, né?
8: Sempre rola um pocket show, né? E, então, é muito... É isso, né? Como essa firmeza que Gil que trouxe também, né? A nutrição e a firmeza dessas referências estarem se sentindo bem ali, né? E gostarem de participar desse processo de transmissão. São esses nomes que a gente está dando, são exemplos que estão mais convivendo com a gente, mas a gente tem mestres que a gente vê com uma frequência menos regular, mas que a gente tem uma afetividade grande. O pessoal do Chinelo no Chão, mestre Jim, mestre Marrom também aparecem por lá. Mestre Lia, de Camaragibe, também veio dar uma vivência recentemente, mas ela já foi aluna da Pandeirada, pô. Ela chegou lá, fez umas aulas, pá, não sei o quê. E assim outras pessoas também, né?
9: Que massa. Muito massa. Cuquinha, quais são os cursos e atividades oferecidas hoje na Pandeirada?
8: Inclusive, vou fazer propaganda agora, ao vivo, para as câmeras. Que a gente está com... nesse mês, a gente está com inscrições abertas para o curso, para o terceiro ciclo, né? Uhum. De cursos, que é outubro e novembro. A gente vai ter os cursos iniciantes de pandeiro e percussão dos ritmos carnavalescos. A gente entrou nas prévias agora, né? Aí vai ter caboclinho, vai ter baque solto, vai ter frevo. E samba reggae também.
9: Que massa.
8: Aí a gente vai ter uma turma intermediária, que a gente retomou agora, para as pessoas que já têm uma experiência poderem se aperfeiçoar tecnicamente, né, no instrumento, ter mais ferramentas, mecanismos. Aí a gente vai ter um curso agora de harmonia funcional com o Zé Freire. Então, para a gente poder ter mais essa percepção, né, e poder ter mais solidez na hora de brincar com os instrumentos. Vamos ter um curso de pífano também, né, introdução a pífano, com Jarlúzia Tapuia, que vai estar ofertando isso também no sétimo campo. E um curso de embolada, introdução à embolada, com Corda Negra também, que é um companheiro que tem chegado aí e nos ensinado muito, né? E agora vai se oficializar esse curso para a galera aprender a brincar com as palavras. Então, as ofertas estão sendo essas por enquanto.
9: Massa. No final do programa, a gente vai saber como é que faz direitinho para poder se inscrever e participar. Mas segura essa audiência aqui, só vai saber quem ficar até o final do programa, hein? Vamos embora. E, Cuquinha, como é que funciona também esse processo de formação desses alunos, né? A pessoa chega sem saber tocar e vai aprendendo na prática? Tem uma metodologia específica? Como é que funciona?
8: Sim, é um curso... A gente sempre monta os cursos para que a pessoa iniciante possa chegar em qualquer momento. Independente do resto da turma já estar numa outra caminhada, porque sempre existe uma forma da gente decantar a levada para que ela tenha, para que ela possa ter vários níveis, né, de como acessar ela.
9: Uhum.
8: Então, oficialmente se tem as inscrições, o pessoal chega, se inscreve, começa na aula, a gente tem uma progressão, ensina as ferramentas básicas, mecânicas da instrumenta e começa a mostrar algumas estruturas das manifestações tradicionais, como é que a gente identifica que isso é uma coisa e isso é outra coisa. E aí começa a ver como a gente executa isso, traz isso para o corpo, para a mão. E recentemente eu tenho elaborado junto com o pessoal uma coisa que eu provisoriamente tenho chamado de pensamento percussivo, né? Que são formas da gente entender percussão para além da música, né? Tipo, a percussão, a gente está na... Sei lá, quando a gente bate na parede para ver se o reboco tá oco ou não, isso é percussão, sabe? Quando a gente bate na porta aí pra entrar.
9: O próprio coração, né?
8: O coração, então, né? A gente não ensina tempo com um metrônomo, que é uma maquininha que os europeus fazem assim, pá, pá, pá, pá. É só tu fechar o olho e saber que teu coração sempre bate no mesmo ritmo, né? Então, e essa base, ver que essa percussão existe no nosso dia a dia, né? Existe na forma como a gente tá, sei lá, sabendo se a nossa geladeira tá com o motor quebrado ou não. Outra é uma percussão também, fica... Então, eu tenho explorado esse lugar da gente usar o corpo como a primeira referência para a percussão, para além da gente pensar a teoria, pá, não sei o quê. É ver que isso existe na gente, senão a gente morria, né? A gente não batia o coração da gente, tinha disritmia, a gente tropeçava na rua. Enfim, todas essas coisas. Maravilha. A gente precisa de ritmo para viver.
9: Eu acho que isso até também chama mais pessoas, né? Acho que esse beleza, o ensino teórico, ele é muito importante e tal. Mas eu acho que essa forma de ensinar mais didática, mais próxima da nossa realidade também, eu acho que funciona muito, né? Assim, tu sente que isso atrai mais pessoas ou até mais assim, fácil de alguma forma para ensinar?
8: Eu acho que isso reconhece o conhecimento que as pessoas já têm. Porque o que muitas vezes a galera vem frustrada, chega lá frustrada. Ah, porque eu fui querer aprender, meu sonho é aprender música, e eu me senti burro, idiota, assim, porque a forma como é tratado o ensino de música é dessa maneira mesmo.
9: É uma coisa mais elitista, né?
8: É, com certeza. E muitas vezes isso, essa ciência já tá na vida das pessoas. E o ponto é mais por aí, né? Afinal, provavelmente a gente é o país que mais escuta música no mundo. Então, não é como se a gente não convivesse com isso, né? E não é como se a gente não criasse conhecimento a partir dessa vivência. Então, está sempre lá com as pessoas.
9: E para você que chegou agora, esse é o programa que tem para hoje. A gente está conversando sobre a pandeirada da várzea com Cuquinha e Juliana Bezerra. Voltando nesse assunto, Cuquinha, isso também é uma maneira até de desmistificar, né? Que a pessoa precisa necessariamente ter um talento. A pandeirada, você desconstrói essas barreiras, né?
8: É, talento não... Não existe essa coisa de talento. Não existe isso. Isso aí é mais uma dessas conversinhas para afastar as pessoas do que elas querem e desejam fazer.
9: Isso distancia ainda mais as pessoas dos sonhos delas, não é isso?
8: Com certeza.
9: E uma pessoa que entra na pandeirada pode sair de lá já preparada profissionalmente para trabalhar com percussão? Existe algum tipo de certificação, avaliação, diploma? Como é que é?
8: Tem não, pô. Tem a gente convivendo, prestando atenção, né? Estando junto, e acompanhando, né, o progresso, tirando as dúvidas, indo atrás das dúvidas que às vezes a gente não sabe também e desenrola. Então, é mais um conhecimento que a gente não precisa de um papel para saber que a pessoa sabe tocar, né? Ela vai lá e toca. É isso, assim, né? Então, e aí, mas o caminho profissional, né? É massa porque a gente tem um exemplo recente que é as meninas da Xepa, né? Que são as meninas que fizeram curso iniciante, agora estão na turma intermediária. E elas estão fazendo show, pô. Estão fazendo show por aí. E tocando, e ensaiando, e aprendendo coisas enquanto ensaiam. Né? Então, é um exemplo, né? De um grupo que tá aí caminhando para esse lugar também. Botou esse conhecimento que aprendeu na pandeirada nos palcos, nas brincadeiras, nas ruas.
9: E é um retorno, né, Cuquinha, assim, para quem... Pra tu que nem imaginava o que, né, podia se tornar a pandeirada hoje. Acho que o sentimento é muito bom, né?
8: É bom. É o fruto. O fruto aí nascendo, né? Saudável.
9: Massa. Gil, como é que tu percebe a interação da pandeirada com a comunidade da várzea, assim? Existe um senso de coletividade muito grande no bairro. Uhum. Tu sente que isso facilita, de certa forma, assim, a comunicação e o funcionamento dessas atividades na pandeirada?
10: Ah, eu acho que sim, né? Até porque a pandeirada, ela acontece ali na Associação dos Moradores, que fica bem na esquina, que fica bem num lugar de passagem, assim, das pessoas. Então, as pessoas se atraem pelo som, né? São, sei lá, às vezes mais de 30 pandeiros tocando ao mesmo tempo. Então, não tem como isso não se atrair. Não,
9: né?
10: Dá para passar despercebido. Então, as pessoas interagem, chegam lá, procuram saber o que está acontecendo. Aí descobrem, muitas vezes, que ali é a Associação de Moradores, que outras atividades acontecem ali também. Então, eu sinto que muitas pessoas chegaram na associação também, inclusive através da pandeirada, assim, né? Essa coisa, assim, né? Nesses últimos anos que eu tô fazendo parte, enfim, a galera tem chegado, assim, através disso também. E a comunicação, né? Assim, a gente... É para além... A comunicação da pandeirada, ela acontece muito para além da divulgação, da coisa da divulgação. A gente tenta pensar isso com mais sensibilidade mesmo, com mais cuidado, assim, porque é registro, né? É memória. A gente está fortalecendo a identidade do que está sendo construído ali. Então... Desde quando a gente conta a história do mestre, né? Dos mestres a gente gravou com o Seu Miúdo e Benel também, que é o sanfoneiro aqui da várzea. E foi muito especial. Eles amaram, assim, esse protagonismo, né? Esse reconhecimento. As pessoas também que não conheciam também e descobriram, ouviram um pouco da história deles, assim. Então, quando a gente também grava e mostra um ritmo... através das redes sociais mesmo, né? A gente compartilha, assim, como tocar uma coisa E isso atrai muitas pessoas, né? Isso gera uma identificação também, assim. Isso faz com que as pessoas cheguem e queiram também descobrir mais o que é isso. E esse lugar da comunicação, né? Assim, enquanto um diário, um salvaguarda, né? Também do que a gente tá fazendo ali. É, vira um lugar onde as pessoas se reconhecem também, né? As pessoas se veem lá. E descobrem e sabem o que está acontecendo, né? Tipo, ah, então é assim que são as aulas. Então, vai ser desse jeito quando eu chegar lá e tal. Então, eu quero, eu gosto disso. Isso faz sentido para mim. Então, eu acho que é um pouco por aí.
9: E é também um lugar de formação de vínculo também, né, Gil? Assim,
10: total.
9: É sociabilidade e até autoconhecimento também. Uhum. Acho que é bem isso, né?
10: De pertencimento, né? Eu sinto que as pessoas se sentem muito pertencentes mesmo. São várias pessoas que não sabem, muitas vezes, tocar um instrumento aprendendo juntas, né? Então, as pessoas se reconhecem, elas trocam, né? Eu mesma fiz grandes amigos na Ponderada, assim. Grandes amigos e família, assim, né? Amigos pra vida, pessoas irmãs, assim, irmãos. Então, isso é bem, bem forte, esse senso de pertencimento mesmo, assim. De cuidado também. A gente se cuida muito também, né? Nesse espaço.
9: Que massa. Cuquinha, tu também sente esse apoio dos moradores, assim, da comunidade da Várzea com a Ponderada?
8: Com certeza. Eu acho que é isso, tem um bom contingente de pessoas que passa porque foi lá, sei lá, comprar uma coisa no mercado.
10: Isso.
8: Aí chega com uma sacolinha e fica assim na porta. Como é que faz pra entrar? Muitas vezes a gente tem a oportunidade de só falar, deixa aí as coisas aí, senta, faz parte e tal, né? E aí, poxa, é muitas vezes a oportunidade das pessoas reacessarem uma coisa que estava com elas, né? Eu gosto muito do exemplo de Dona Inês. A gente tem uma aluna que é uma senhora, né? Que em algum momento passou por lá, descobriu e ela se encantou. E ela está sempre lá, animada, instigada e é tratada com carinho, com amor, né? Genuíno. Uhum. E aí, agora ela está indo no Maracatu agora também. Então, e aí, em algum momento, ela falou, poxa, meus avós eram coquistas. Eu fiquei, olha só, pô, também é um momento dela se reencontrar com isso, assim, né?
10: Ancestralidade, né?
8: Com ancestralidade. E a gente, em como a gente relaciona com as comunidades, a gente tem gente de toda a região metropolitana, né? Então, a gente tem ali um contingente grande da VASA, que costuma ser uns 45%, né? Uhum. Da quantidade de alunos, mas a gente tem 30% que é gente da região metropolitana, que vem de Paulista, vem de Olinda, vem de Jaboatão, vem de Camaragibe, de São Lourenço da Mata. Então, diga aí, pô, que caminhada, que tirada para ir aprender, né? E fora os outros bairros do Recife também, né? E aí, a partir disso, né, passa a se relacionar, pá, não sei o que, tudo mais. E é isso de todas as idades, né? Uma coisa que eu acho isso muito importante, a gente tem uma diversidade de tudo na Ponderada. A gente tem uma diversidade de idade, de raça, de classe, de gênero. É um lugar de pluralidade, né? Então, acho que é um bom ponto para se trazer, né?
9: Muito bom. E essa rede, ela também tem criado outras pautas, Cuquinha, tipo assim... Vocês trabalham ou conversam sobre a defesa do Casarão da Várzea, por exemplo?
8: O tempo inteiro. Todo o tempo inteiro. A gente está sempre falando das pautas durante os encontros, né? As pautas locais. O que está acontecendo? O que está acontecendo na Vila Raiz? O que está acontecendo no Quilombo Sétimo Campo? O que está acontecendo nos processos de ocupação da Várzea nesse momento? Como é que está a situação do casarão que era para estar funcionando desde já? O banheiro da Praça da Várzea, como é que está essa situação? A gente precisa muito. Como está a qualidade de vida das pessoas da Beira Rio? Não, então, tipo, não existe fazer cultura popular sem falar sobre qualidade de vida e dignidade do território. Não tem como, né? Chega a ser incoerente. Então, e é isso, né? A gente é da Associação de Moradores da Várzea. É no mínimo fundamental que todo mundo tenha consciência de onde está e o que a gente pode fazer com esse lugar que a gente está.
9: Perfeito. Quer acrescentar alguma coisa, Gil?
10: Não, é isso.
9: E você falou um pouco sobre acessibilidade, né, Cuquinha. Eu queria saber como é que funciona essa questão dessa preocupação mesmo do coletivo com esses grupos mais vulnerabilizados, como pessoas com deficiência, pessoas negras, mulheres, LGBTs. Como é que é essa preocupação de vocês?
8: Tu quer falar?
10: A gente tenta pensar a acessibilidade para... não só como uma questão física, né? Mas de acesso mesmo a todo mundo, assim. Então, eu acho que majoritariamente as pessoas que chegam, assim, são pessoas negras mesmo na apoderada, assim. E a gente já recebeu pessoas cadeirantes também, né? Tem crianças autistas também que chegam com os pais, assim. Então, é muito... rola essa diversidade e esse acolhimento também, né? A gente está sempre disponível a ajudar, a colaborar de várias formas.
9: Então, existe essa preocupação também com esses grupos, né?
8: Como fundamento, tem uma coisa que Tank sempre fala pra gente, que quem tá mais fortalecido, em alguma medida, fortalece aquelas pessoas que precisam dessa ajuda naquele momento, né? E a gente trabalha muito no esquema de economia solidária, que funciona dessa maneira, como o Tank acabou de falar, de uma maneira bem mais pedagógica, né? Que quem tem condições de poder chegar lá com mais apoio, seja qual apoio que seja, chega dessa maneira. E quem realmente não está atravessado por outras opressões, outras violências estruturais, vai ser recebida da mesma maneira. E todo mundo tem esse entendimento desde o início, assim, né? Que a gente compartilha uma situação comum, né? E que todo mundo igualmente tem que estar bem ali. Então, vocês vão ver nos formulários de inscrição, sempre tem as vagas gratuitas para as comunidades do território. Agora, a gente também está ofertando para o território de Camaragibe, as comunidades de Camaragibe, e também para a Roda de Fogo, em Torrões, que, no fim das contas, é a grande várzea, né?
9: Sim,
8: é a grande várzea.
9: A grande várzea do Capibaribe.
8: E aí, pessoas que são atravessadas por marcadores estruturais... Tem um acesso mais facilitado, uma contribuição que ela é mais facilitada, ela é diferenciada. Porque a gente entende que muitas vezes os ancestrais dessas pessoas, inclusive, foram pessoas que construíram essas manifestações. Então, sabe, é delas esses lugares, essas oportunidades. Então, no fim das contas, quem quiser chegar do jeito que quiser chegar vai ser bem recebido. Ninguém jamais, em nenhum momento da história dessa pandeirada, vai acontecer de alguma pessoa não poder acessar esse lugar, por qualquer motivo que seja.
9: Maravilha, Cuquinha. E, Gil, por que é importante que um espaço de formação musical e de cultura popular esteja dentro de um bairro e não concentrado apenas nos espaços culturais mais centrais da cidade?
10: Eu acho importante se descentralizar mesmo, né? O acesso à cultura popular, à arte, à educação, qualquer coisa, o que é que seja, assim. E eu acho que a pandeirada faz isso, a gente faz isso. A gente tenta, inclusive, das comunidades mais afastadas desse centro da várzea, né? Assim, de chamar o pessoal. Essas vagas que são destinadas ao pessoal da gratuidade, enfim, elas são bem nessa intenção, né, de incentivo para o pessoal conseguir ali também fazer, chegar lá, né, chegar nas aulas, conseguir participar, conseguir entender o que é que está acontecendo ali e se nutrir também junto com a gente, né, nesse espaço, assim, que é de acolhimento, de saúde mesmo, de promoção de saúde e demais, assim. Então, é bem importante.
9: É importante que chegue nesses outros espaços também,
10: isso,
9: né?
10: Isso, demais, demais.
9: Cuquinha, tu também está envolvido com outras iniciativas culturais do bairro, né? Como é que esse ecossistema cultural da várzea se relaciona com a pandeirada? Existe uma troca entre esses grupos?
8: Existe um compartilhamento. A gente está sempre na reunião do Sétimo Campo. Sempre tem alguém lá, né? Quando tem uma pauta no GRIS, a gente tá lá também. A gente tá lá sabendo o que tá acontecendo no GRIS. A gente vai fazer uma oficina agora no GRIS esse mês, né? Inclusive. Quando tem alguma uma assembleia do Salve o Casarão, a gente tá lá, né? Também. O aniversário do Maracatu, o Coco de Quinta. Então, é muito interessante, porque por mais que sejam nomes diferentes... tá sempre todo mundo junto nas mesmas coisas, sabe? Então, são facetas do mesmo movimento, eu diria.
9: Uma grande família, né?
8: É, uma grande família. E aí, muitas vezes, essa palavra troca, né, me remete a essa ideia do... Até acho que é uma coisa que Nego Bispo traz sobre isso, né? De sair da ideia de troca e entrar na ideia do envolvimento. Né? Que eu acho que os grupos são envolvidos uns com os outros.
9: É, acho que essa palavra ainda separa um pouco, né?
8: É.
9: Mas é uma coisa mais junta mesmo.
8: Com certeza.
9: Perfeito. Gil, nesse tempo de pandeirada, tem alguma história de participante ou algum momento que tenha te marcado especialmente?
10: Ah, são vários, né? Eu tô ali registrando muito o que tá acontecendo, assim. Eu fico nessa função da fotografia, de captar alguns momentos também, né? Vídeo e tudo mais. E acabo interagindo muito com os alunos, com as pessoas que estão lá, assim, ouvindo algumas histórias. É, recentemente, eu ouvi uma... Tem uma aluna que ela vem da Ilha de Itamaracá. Ela vem de lá todo fim de semana para fazer as aulas. É. E aí, ela estava contando assim para mim. Ah, um amigo meu perguntou. Tu vai sair daqui, da ilha, para ir lá na várzea só para fazer aula de pandeiro? Aí ela disse, não, eu vou para pandeirada. É diferente. Eu vou para pandeirada. Então, é isso, né? É um coletivo, né? Ela tá indo encontrar os delas. Assim, ela tá indo para um espaço que ela se sente acolhida, bem recebida, que nutre ela de várias formas, né? Já ouvi várias pessoas falando assim, ai, a semana foi muito pesada, eu precisava vir para aula hoje para conseguir relaxar agora, assim, tipo, o meu momento, sabe? De encontrar os meus amigos, de fazer um som, de brincar, né? Isso, é todo mundo brincando junto. Então, essa brincadeira, né, traz esse refresco, assim, essa saúde mesmo para a vida.
9: Vitalidade, né?
10: Vitalidade.
9: E você, Cuquinha, tem alguma história marcante nesses anos de pandeirada?
8: Poxa, que são muitas, né? Enquanto ela tá falando, tá tentando lembrar e...
10: A minha também é marcante pra mim, inclusive. Eu acho ela muito marcante, porque, enfim, a pandeirada e a várzea me trouxe muito movimento pra minha vida. Então, tenho me movido muito a partir disso também, né? Tô trabalhando com isso hoje, tô oferecendo, né, o que eu tenho, o que eu sei, assim, pra construir isso também. Tem sido muito especial.
9: Que massa. E aí, Cuquinha?
8: Tem uma menina que chega lá chamada Malu.
10: Ah, Malu.
8: Malu, ela é virada. Ela já chegou. Eu não sei, assim... Ela toca espetáculo, assim. Ela, acho que ela tem quantos anos? 8?
10: Acho que é uns 8, 9 anos.
8: 8, 9 anos, assim, né? E ela é muito talentosa, muito ela sempre vai com a avó dela, a Dona Graça. E aí depois a mãe dela vem buscar a Adriana, né? Buscar ela lá. E aí ela tá sempre lá e ela é a sensação do momento, assim, né? E aí ela começou a frequentar as aulas e tal, tudo mais. Aí também é interessante porque isso é um resgate de uma tradição de família dela dentro do forró. Então a família dela é uma família que cultivava muito forró na época que a Várzea era a capital do forró de Recife. Tinha forró aqui até umas horas. E aí eu tinha comprado uma sanfona pequena, né? É, que não deu certo pra mim porque ela era realmente muito pequena. E aí eu passei pra ela. E aí ela tá tocando sanfona agora, né? De repente ela virou sanfoneira, assim, aí tá até com uma... Tá tendo aula com o Beto Ortiz, né? Recebeu uma bolsa pra fazer aula com lá, por lá. E eu acho que é um exemplo de uma semente viva, assim, né?
9: Uhum.
8: Ali, que é muito interessante, porque ela é uma criança, mas ela é referência pras outras pessoas. Pros adultos, pros mais velhos, a galera tira dúvida com ela.
9: Uhum.
8: Chega assim, maluco, como é que faz isso? E ela assim, tá. E, então, por que que eu estou trazendo esse exemplo, né? Porque eu gosto muito da ideia de que a gente aprende com os erês também. Eu acho que os erês também nos ensinam. Não é a gente que muitas vezes está ensinando, é a gente que está aprendendo com os erês, né? E aí eu acho que ela é um exemplo dessa história de que tanto o espaço movimenta uma ancestralidade, né, dessas famílias que aparecem por lá, como também revigoram essa separação etarista que tem no...
9: Total.
8: No acesso às coisas, né?
9: Total. Uhum. Cuquinha, você trouxe o pandeiro hoje pro nosso estúdio. Eu queria que você mostrasse um pouquinho para quem tá nos ouvindo como é que é a experiência de vocês lá na pandeirada. Você pode tocar algum dos ritmos que vocês ensinam lá?
8: Sim, eu posso tentar fazer uma progressão de como é um curso iniciante, assim, né?
9: Massa.
8: Dos primeiros ritmos até os finais e talvez algum dos intermediários aí. Então, geralmente, a gente começa ensinando... Aí, eu não sei se eu boto o microfone por aqui. Tá aqui mesmo, né? A gente começa ensinando os básicos, né? Como segurar o pandeiro, o movimento da gangorra, que é um movimento básico do instrumento, né? Depois eu conto a história desse pandeiro também, né? Aí, como a galera vai administrando essa nota mais grave, né?

0: Aí, a partir disso, a pessoa já tem noção de quais são as notas que são ofertadas no instrumento.
1: Aí a gente já pode começar a estruturar as levadas, né? Tendo essas notas, a gente começa com o coco. Então, começa ali pegando aquela base do baião, né? Aí a galera vai segurando lá. Ou pode expandir isso pra fazer... Massa. Aí a galera, depois que domina essas ferramentas, começa a aprender as notas com tapa, né? Que é essa nota aqui. Aí a gente já pode entrar nos cocos, que são esses cocos urbanos, né? Que a gente vê sendo tocado Recife, uma pessoa, pá. Aí a galera já começa a fazer um toque de coco e tem um outro tipo de frase. E pode, quem sabe, acrescentar uma coisa chamada síncope. Dá um molho já de feito. Ou aquela outra mesma base.

0: pandeiro é um instrumento metabólico, isso aqui é uma coisa que vem dos surdos, dos bombos, né? Capacidade de abafar as notas. Então, a partir disso, a galera consegue fazer um baião. Massa, dominou. Isso aí tem o shot. Pronto, já tem as bases do forró. Aí depois a galera entra no samba, porque já aprendeu a abafar a nota. Aí vai, samba. Aí acrescenta os tapas. Aí já tem um outro universo. Aí explora as linguagens do samba.
1: Realmente, como é que pode um instrumento, às vezes, tão pequeno, né? Poder fazer tanta coisa. E eu nem imaginava isso também, que legal. Infelizmente, o nosso tempo, ele tá bem curtinho, puxa, bem apertadinho. Mas eu queria que tu falasse um pouco dessa nova turma aí que tá chegando, para as pessoas que estão nos ouvindo agora se inscreverem. Como é que a galera também pode chegar para conhecer a Pandeirada? Quais são as redes sociais? Essa parte mais de divulgação, eu queria que vocês fizessem nesses últimos momentos.
2: Então, o formulário de inscrição fica no nosso Instagram, que é o Pandeirada da Várzea, né? E aí lá tem um link que é bem acessível. Nesse link tem o formulário, que tá tudo bem explicadinho, assim. Tem o formulário de todos os cursos também que a gente está oferecendo. Agora as inscrições abertas, né? Tá rolando. E aí é só chegar lá, clicar e escolher todo e dizer, né? Tudo que você gostaria de fazer na Pandeirada.
1: Qual é o Instagram? Qual é o Instagram da Pandeirada?
2: É o @ Pandeirada da Várzea.
0: Pandeirada Várzea.
2: Pandeirada Várzea.
1: @ Pandeirada Várzea. Tem algum número de celular também? Algum WhatsApp que a gente pode entrar
0: Por enquanto tá sendo o meu. Mas isso vai mudar em breve. Que é 539-8156-7500.
1: Repete, por favor, Cuquinha.
0: 53, que é o DDD. 539-8156-7500.
1: Perfeito.
2: E as pessoas que não conseguirem também, não tiverem acesso também a essa parte digital, podem tentar contato de outra forma, chegar lá na associação também, procurar um de nós, assim, a gente está bem disponível para...
1: Como é que faz para chegar lá na associação?
0: Pode ir nos horários das aulas, que é sexta-feira, das 2 até as 10 da noite, né? E no sábado tem às 10 da manhã e às 2 da tarde, só aparecer.
1: A Associação dos Moradores fica onde localizada exatamente?
0: Fica no final da Amaro Gomes Poroca, quase chegando na praça, do lado da UTEC Gregório Bezerra.
1: Perfeito, gente. Então, a gente tá chegando ao final da entrevista, infelizmente, passa muito rápido. Queria perguntar muito mais coisas para vocês, mas infelizmente o tempo da gente é curto. Gostaria muito de agradecer a presença de vocês dois, né? Muito obrigada pela participação, né? Muito especial estar aqui com vocês hoje, ouvindo e aprendendo muito com vocês também. Vida longa Pandeirada da Várzea, muito sucesso para vocês. Uhum. E muito obrigada, queria que vocês fizessem as considerações finais agora.
2: Ah, eu queria agradecer, né, por esse espaço, pela oportunidade, pelo acolhimento também, por receber a gente aqui também, assim, com tanto cuidado, para ouvir a nossa história, né, também, assim. Então, só agradecer mesmo, muito, muito importante esse espaço pra gente. Valeu.
1: Obrigada.
0: Agradecer muito pela oportunidade, né, da gente poder contar um pouquinho. Dizer que, além desses cursos, ano que vem a gente está com algumas aulas para ser feitas em diversas comunidades, entre elas a Vila Raio, Sétimo Cambo e o Campo do Banco. Aulas abertas, gratuitas. Só chegar, acompanha o Instagram que vai estar rolando também. E que ano que vem a gente vai estar começando um trabalho de inventário da cultura do território. Então, organizando fotos, arquivos, documentos, relatos, conversando com os mestres que a gente puder encontrar na caminhada, para também fazer esse trabalho de cuidado com essa memória.
1: Muito obrigada, gente. E assim a gente chega ao final de mais um programa. Essa edição do Que Tem Para Hoje foi produzida e apresentada por mim, Maria Clara Fernandes, estudante de jornalismo na Universidade Federal de Pernambuco. Na operação de áudio, Daniel Alexandre. No streaming do YouTube, Catarina Polônio. Sob supervisão técnica da Rádio Paulo Freire, Catarina Polônio e Igor Cabral. A gente agradece a sua audiência e até o próximo programa.
3: Dez horas e 53 minutos.
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6: Deixa eu estar contigo. Episódio número 1 com Adelaide, gravado no Vasco da Gama, Recife.
7: Recife não precisa de bope, pajão e farda preta, passeando de glock, entrando na favela com seu bafo de morte. Se não é tua mãe que chora, gambé, tu tem sorte.
8: Gambé, entrar na minha favela armado de ódio, de glock na cintura, procurando onde eu moro. Eles vêm a mandado do estado genocida, entrar na minha favela e faz minha carnificina. É uma corporação que extermina a melanina. Entrar na minha casa, estupra minha menina. agridem meus irmãos, esquecem suas famílias. 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
2: Olá, ouvinte da Rádio Paulo Freire, da Universitária FM, e você que nos acompanha pelas plataformas digitais. Puxa a cadeira, aumenta o volume, chama os vizinhos. Está começando o programa Cadeira na Rua, Ideias e Culturas Periféricas. Eu sou Wilma Santos, jornalista, residente em comunicação popular, uma mulher negra de cabelo crespo na altura dos ombros com mechas. No programa de hoje, quem puxa a cadeira aqui, nos estúdios da Rádio Paulo Freire, é Lene Ferreira, para falar sobre o mercado da cultura periférica. No quadro Escuta o Som, paisagem sonora é debaixo da ponte do Carrefour da Torre. Agora no Cadeira na Rua. Nos anos 80 e 90, a população das periferias cresce no Brasil e com ela cresce também uma cultura cheia de força e criatividade. A periferia começa a criar suas próprias artes, suas linguagens e seus espaços de circulação, sem depender da mídia tradicional. Bailes, sarau, rádios comunitárias e outras manifestações foram criadas nas periferias pelos próprios moradores. Quem sempre foi mal representado pela mídia tradicional passou a falar direto com a comunidade e a cultura da periferia ganhou espaço, mercado e público. A criatividade da periferia é cultura e também dá dinheiro. Para falar sobre a criatividade, a inovação e o protagonismo das culturas periféricas, recebemos a jornalista e produtora cultural, fundadora do coletivo jornalístico de comunicadoras negras e indígenas, Afoitas, CEO da Aqualtune Produções e editora regional da Alma Preta Jornalismo. Quem puxa a cadeira no estúdio da Rádio Paulo Freire é Lene Ferreira. Lene, seja bem-vinda ao Cadeira na Rua. Poderia fazer sua autodescrição?
3: Bom dia, o prazer todo meu de estar aqui, né, mais uma vez na Rádio Paulo Freire, que é tão representativa, né, para a cultura também pernambucana. Eu sou uma mulher negra de 1,65 m, estou vestindo um vestido preto com uma sandália de couro que eu comprei do Mercado São José, estou com brincos brancos, anéis com detalhes dourados e meu cabelo está levemente avermelhado, cacheado e solto.
2: E quem vai me ajudar nessa conversa é Maria Luísa Nobre, integrante do movimento Mãos Solidárias, estudante de Ciências Sociais na UFPE e comentarista voluntária no Cadeira na Rua. Maria, você pode fazer sua autodescrição?
4: Bom dia, meninas. Eu sou Maria Luísa, sou uma mulher negra de cabelo cacheado grande. Estou usando um batom vermelho e uma camisa social azul.
2: Lene, passou pelo veículo como Diário de Pernambuco e a revista Aurora, até decidir criar seu próprio coletivo. Qual foi o combustível que você teve? Qual foi o gás para você criar o coletivo Afoitas?
3: É muito bom começar por essa pergunta, porque eu acho que já remete direto ao tema também da nossa pauta hoje, né? Que é empreendedorismo. Eu acho que as pessoas negras, por muitas vezes, né, ao não se sentir representadas nos espaços do mercado de trabalho, ou não se sentir, ou sem ter espaço mesmo para acessar alguns espaços, precisam criar suas próprias ferramentas, precisam criar os seus próprios espaços, né? Então, quando eu saio do Jornal Diário do Pernambuco, né, que é um jornal, né, de circulação, né, o mais antigo da América Latina, que foi uma grande escola para mim, eu percebo também imediatamente que eu não precisava de uma mídia hegemônica para continuar fazendo o que eu acredito, que é comunicação com propósito, jornalismo com causa, né, que é um termo que tem se usado muito. Então, eu imediatamente percebo que eu tinha um potencial também, individualmente, que tinha outras mulheres negras também potencialmente estratégicas para a gente dar um start, né, para a gente dar um pontapé inicial numa mídia negra, independente, livre, tocada e pautada por mulheres. Eu fui, então, criar o meu próprio espaço, né, uma vez que eu sou demitida, né, na época das grandes demissões dos jornais. Então, eu disse, por que não a gente criar, né, uma possibilidade de existir também nesse jornalismo em Pernambuco?
4: Vem muito nesse sentido também da disputa de narrativa, né? De querer construir um espaço seu para também fazer frente mesmo à mídia hegemônica, para criar uma outra alternativa de comunicação.
3: Exatamente, né? Uma vez que o espaço é negado, a gente cria os nossos próprios espaços, né? E empreende, né? Porque aí vem toda a parte do empreender. Que até então a gente acha, ah, que sonho, que bonito. Aí você vai ver que o negócio é um negócio, né?
2: Uma coisa que eu queria descobrir com vocês, jornalista, produtora, como é que essa profissão se complementa?
3: Exatamente, e eu acho que durante muito tempo eu vivi uma crise assim de tipo, tu é jornalista e tu é produtora, minha mãe, né? Os nossos familiares que às vezes não entendem muito o que é o nosso mercado. Mas o jornalismo, tanto a cultura me aproxima da comunicação, como a comunicação me aproxima da cultura. Inclusive, eu acho que é muito difícil de desassociar as duas coisas, porque cultura, comunicação também é cultura, também é linguagem, também é expressão, também é estética. Então, eu já era uma pessoa formada pela cultura, né? Foi o rap que me formou, foram os afoxés, a terça negra, os movimentos de maracatu. Desde muito cedo eu descobri que existia cultura negra, porque de onde eu venho, né, de onde eu moro, a gente não tinha esses acessos. Não existia na minha comunidade um brinquedo ali ativando a cultura popular, por exemplo. Existiam os terreiros, mas aquele preconceito que a gente não conseguia se aproximar tanto, né? O próprio Xumpandá, ele nasceu de um terreiro no meu bairro, né? Pai Genivaldo, né? Algo que não está mais aqui no plano físico. Então, a gente não tinha tantas referências, mas a cultura foi o meu ponto de partida. Então, se a cultura me forma, eu acabo chegando no jornalismo também, influenciada por essas narrativas, né? Dessas expressões musicais, artísticas. Embora desde muito cedo eu sempre quis ser jornalista, porque eu tive um primo, um tio, que se formou em jornalismo. Então, eu tinha essa referência também, né? De livros, de leitura, de revistas em casa. Era uma família branca que criou a minha mãe, adotou minha mãe à moda brasileira. Minha mãe, basicamente, trabalhava na casa da família. Mas, ao mesmo tempo, também foi um lugar que eu descobri muitas coisas que eu não teria acessado se eu não tivesse estado ali, né? Num lugar de muita leitura. Então, eu fui muito estimulada a ler desde pequena. Aí a cultura e a música, a arte vai, né, se somando e agrega, né? São duas linguagens que estão muito próximas, né?
4: Qual é teu bairro mesmo?
3: Eu moro no Barro, na Zona Oeste do Recife.
4: Até hoje?
3: Até hoje. Eu saí quando casei, morei no Totó, que também é próximo, e retornei há uns 8 anos para o Barro. Mas foi um lugar que nunca saiu de mim, na verdade, né?
2: Nunca sai. Eu moro na Buchardinha também, nunca sai. Zona Oeste também. A gente nunca sai dela.
3: Zona Oeste, vive!
2: Quando eu saio da Oeste, eu vou para a Zona Norte. Mas sempre nesse lado. Complementando uma parte, essa ideia de comunicar as ideias periféricas, as culturas que são criadas na periferia, vem justamente dessa raiz sua, que você descobriu que tinha cultura onde você não tinha acesso quando você era menor?
3: Exato. Eu acho que, principalmente por isso, eu queria comunicar toda essa riqueza que eu convivi, mesmo que não fosse ali no meu bairro, eu saía do meu bairro para ir buscar, né, essas manifestações. Então, eu fui muito da Várzea, né? A Várzea é muito importante para a minha formação. A própria Universidade Federal, porque eu estudei na escola técnica. Então, todos os rolês, as coisas que aconteciam aqui, eu estava no Laguinho, tinha show no Laguinho, tinha festival de música, tinha... eu estava em tudo. E isso foi fundamental. Morar perto de uma universidade muda muito a percepção da juventude preta, sabe? Periférica. Por isso que a gente precisa, sim, está nos espaços universitários. A gente critica, obviamente, né, a elitização dos espaços acadêmicos, né, o embranquecimento, mas, ao mesmo tempo, ter convivido nesse ambiente, né, cultural, de universidade, de educação, ampliou também a minha percepção. E eu, logo, quando fiz jornalismo, eu sabia que o meu papel... Porque eu acho que isso é importante, a gente entender o nosso papel, sabe? O que é que eu quero fazer com isso? Sair da terapia quase agora, tá, gente? O debate também era esse. O que é meu propósito? O que é que me estimula? O que é que me faz trabalhar com prazer? Então, eu entendi muito cedo, porque sou formada pelo Racionais, né? Pela música negra, que eu precisava representar as pautas do meu povo, da minha comunidade, né? Então, eu me vejo como uma ferramenta, como uma aliada para essa promoção, né? Inclusive, essa difusão dessa cultura, né? Dessas expressões artísticas periféricas.
2: Você, eu já vi que você fala às vezes de aquilombamento. Você traz essa metodologia do aquilombamento para esse empreendimento que você cria, que você vê? Qual é o seu olhar?
3: Com certeza, eu acho que é impossível a gente fazer qualquer coisa sozinha, porque, inclusive, a gente está sentada numa cadeira, alguém foi lá, pegou a madeira, um carpinteiro, enfim. A gente não existe sem comunidade. Então, para o nicho, especialmente da cultura, e do empreendedorismo cultural, é importante a gente criar redes, porque somos pessoas pretas, somos pessoas que não acessam os financiamentos, né? A gente não tem crédito na praça. A gente não tem crédito na praça, né? Qual é o grande empresário que senta numa mesa com uma mulher negra se ela não tiver um sobrenome ou alguém que indicou para ela estar ali, né? Quantas de nós conseguimos realmente acessar os espaços de decisão para dizer assim, ah, eu vim aqui apresentar meu projeto, ou meu produto, ou a minha feira, ou meu festival, ou meu artista, né? Porque eu preciso de grana para investir nisso. Quem é que credibiliza, né? Essa população que nunca teve acesso. Ah, essa mulher negra vai lá saber lidar com 100 mil reais na mão dela. Então, a gente luta muito também para esse lugar de credibilidade, né? E aí, eu acho que é ter essa comunidade, ter essa rede, é uma forma da gente fortalecer e não enfraquecer, porque a gente sozinha, a gente cansa mais, né?
5: E esse aquilombamento, ele reflete na Aqualtune e nos Afoitas.
3: É, todos os projetos que eu participo, que eu coordeno, que eu lidero, que eu faço parte, eles só existem porque tem outras pessoas acreditando junto e construindo junto, né? Porque é isso, não dá. Não dá para eu ser editora, repórter, por mais que eu tenha, tá? Essas habilidades. Eu não faço a modéstia, não. Eu sou uma pessoa que eu vou lá e aprendo a fazer. Porque sou virginiana, porque gosto de ter autonomia, porque não quero esperar a edição do vídeo. Então, eu digo, não, eu vou aprender a editar o vídeo. Eu me lembro da Fabiana Moraes, uma vez ela disse isso, que não sei qual era o projeto que ela foi fazer, que ela foi fazer curso de edição para ela poder também participar da decupagem e poder construir essa linha narrativa. Então, acho que é importante a gente aprender, mas é importante também a gente entender a nossa limitação. A gente não consegue fazer sozinha. Nem sempre a gente consegue trazer pessoas para perto que realmente vão entender o que é esse coletivo e como contribuir. Às vezes a gente também se decepciona nesses processos, né? De construções, porque às vezes as pessoas têm necessidades também urgentes, né? E não pode estar trabalhando ali num projeto, num coletivo e precisa priorizar, né? O que está pagando, né? O que tem remuneração, porque também é desafiador, né? Empreender na comunicação e na cultura. Mas mesmo assim, a gente precisa criar estratégias e se empenhar em construir essa rede para que a gente consiga atingir as nossas metas, né? Porque realmente é rojão.
4: Sim.
3: O babado é forte.
5: A Aqualtune nasceu em 2017. O ano que vem está fazendo 10 anos em 2027, isso. Não é isso? Quais foram as conquistas que vocês tiveram nesse período?
3: Olha, eu acho que as conquistas, elas são resultado de muito esforço. E que elas são para além de conquistas financeiras, porque para a gente também acumular riqueza é muito difícil, né? As pessoas pobres, empobrecidas, negras, periféricas, têm uma dificuldade muito grande realmente em acumular riqueza, porque a gente está construindo do zero, né? Tem alguns memes na internet que falam nisso, né? Muitos de nós estamos construindo do zero, né? Sem ser herdeiros. A minha mãe não era da área da cultura, a minha mãe não conhece a maioria das coisas dos lugares que eu frequento, a minha mãe não conhece. Então, eu não tive essa influência de casa. Eu tive o acesso à educação, né, que ela garantiu. E também, indiretamente, ela contribui para que eu esteja nesse lugar hoje. Diretamente, na verdade. Mas é isso. Eu fui empreender por uma questão de entender que eu tinha um talento também para isso, né, como virginiana, das metodologias, de criar processos, de buscar, né, essa criatividade também, né, que também é o que, né, o que move a periferia, é a nossa criatividade, essa inovação. A gente, quando fala de cultura e empreendedorismo, é inovação o tempo todo que a gente está falando, né? A Mãe Bete de Oxum vai lá e cria uma rádio e cria uma sambada que acontece todo mês, o Coco do Pneu, o Catucá, é uma tecnologia, né? E é inovação, porque quem é que está fazendo isso? Quem foi que ensinou a gente a fazer isso, né? Então, a gente está criando mesmo. E, enfim, mas os acúmulos, eles são muito, eu acredito, e aí estou fazendo uma leitura muito crítica, a partir do momento que eu vivencio hoje, é que os acúmulos, eles são muito mais do ponto de vista de bagagem, né, de trajetória, de valor, do que capital. A gente não consegue, né, fazer um grande capital, porque a gente está lutando contra muitas estruturas, né? Inclusive as que não nos dão crédito para que a gente possa investir, porque você faz dinheiro com dinheiro, ponto. Então, muitas vezes, para poder ter a Aqualtune existindo, eu precisei bancar esse sonho com o meu trabalho como jornalista, porque eu dizia, eu não vou conseguir viver só de cultura. E a comunicação e o jornalismo, querendo ou não, é uma formação técnica, né, que é valorizada entre aspas, muitas aspas, mas que ali eu consigo ter um mercado de assessoria de imprensa, né? Seja em projetos, seja desenvolvendo trabalhos como a Alma Preta Jornalismo, que eu fui editora, hoje sou uma parceira, acabei de vir do Festival Fala, né, em Salvador. Mas aí eu fui vendo outras formas de poder capitalizar esse sonho que era a Cotune, que era trabalhar com a projeção de artistas negras e periféricas, né? Que hoje, nesse momento, também estou vivendo uma transição, né? De entender melhor esse lugar. Eu já produzi Raíssa Dias, né? A Negrita, a 808 Crio, que era Lilo MC, Nani Nani, Carla Guino, Bione. Hoje eu olho também e percebo que a Cotune, ela tem um papel social, né? Que vai para além de beneficiar ou projetar uma pessoa. É sobre uma cena, né? É sobre se olhar também para a periferia e criar oportunidades. Mas é isso, eu acho que a gente abriu muitos caminhos, né? A gente não via, por exemplo, um artista do rap ocupando palcos na cadeia do Carnaval do Recife, né? Hoje uma Bione sobe num palco desse, porque é resultado também de um trabalho, né, de mulheres negras que estão aí perseverando, né?
4: Estiveram
3: nesses últimos anos perseverando para construir também esses lugares, né? E aí eu acho que, acho que a gente tem grandes conquistas do ponto de vista simbólico, mas do ponto de vista de capital, continuamos, todas moramos no mesmo lugar, todas mulheres negras, pobres, mas, obviamente, com algum reconhecimento, porque também se não tiver, gente, né? Se elas podem não ter dinheiro, mas reconhecimento, por favor.
4: É um trabalho de tensionar essas questões de gênero da cena mesmo, nessas imposições e tal.
3: Sim, eu tinha muito isso, eu tinha muito essa fala, eu quero ser uma mulher negra que trabalha com festivais de música, porque quando você olha para os festivais de música da cidade, majoritariamente são liderados por pessoas brancas. É só pegar os festivais de música da cidade, não precisa também, né, muita pesquisa, não. Pegou os festivais, vê quem são as pessoas que mandam, que fazem as curadorias, que a gente vai entender. São pessoas brancas ou a maioria homens brancos, né?
4: Também tem, é, gente outro que debate. Foi colocada por alguém conhecido lá, tipo alguém que conhece na linha prefeitura.
3: Porque a gente não tem acesso a essas estruturas, né? Quantas de nós vamos ter acesso a pessoas que realmente mandam nas coisas, que tem a caneta na mão, né? Nossa, a gente conhece seu Zé da Barraca, se diz assim, lá no Barra. Eu tenho moral, lá no Barra eu tenho. Mas para chegar assim para uma grande marca e dizer, eu quero uma reunião para apresentar um artista, eu quero... Nossa, eu tenho inúmeros e-mails que nunca foram respondidos, porque foram enviados por uma mulher negra nordestina. Talvez tivesse sido enviado por um grande empresário branco, né, aí reconhecido, esses e-mails não teriam ficado no vácuo.
5: Quais são os projetos futuros que vocês estão... com meta para...
3: A Foitas, eu vou trazer um pouco mais da Foitas, porque a gente está muito com a meta, assim, né? Que a gente já começou a trabalhar esse ano, que é fazer a segunda edição do Confluências, né? Que foi essa uma conferência de comunicação e cultura que a gente produziu esse ano, foi a primeira edição em abril. E eu circulo muito em outras regiões, também para encontros de comunicação, e sempre senti essa dor da gente não ter aqui um grande encontro estruturado, né? Que gera impacto, que produz legado, que consiga colocar essas mulheres da comunicação negras, quilombolas, indígenas, para refletirem também sobre as narrativas que elas estão desenvolvendo a partir dos seus territórios. E a gente conseguiu fazer uma primeira edição, e o nosso grande foco é conseguir fazer uma segunda edição maior, com mais participação, com mais parcerias, inclusive também trazendo a universidade para perto, né? A gente fazendo essa aproximação também, algo que eu já venho conversando, porque eu acredito que a comunicação está em disputa. Hoje a comunicação, ela é a bola da vez com esse boom das redes. A gente cada vez precisa entender que a comunicação, de fato, é um quinto poder. Não é à toa que as pessoas estão se matando por audiência, né? Para poder comunicar para mais pessoas na internet.
5: Para você que chegou agora, eu sou Wilma Santos, jornalista e residente em comunicação popular, e este é o programa Cadeira na Rua. Hoje, nos estúdios da Rádio Paulo Freire, recebemos Lene Ferreira para conversar sobre cultura periférica e mercado. Quem participa dessa entrevista é Maria Luísa Nobre, integrante do Movimento Mãos Solidárias, estudante de Ciências Sociais da UFPE e comentarista voluntária do programa Cadeira na Rua. Falando sobre cultura periférica, eu gostaria de trazer para a nossa conversa o depoimento de Adelaide Santos. Ela é rap e integrante do Batalha do Trombone.
6: Testemunho. Meu nome é Adelaide, eu sou organizada há 10 anos no movimento hip hop. Sou poeta marginal, sou escritora, rapper e produtora cultural. Desenvolvo experiências a partir desse movimento. Estou construindo há 10 anos na Batalha do Trombone, que é um importante movimento cultural do bairro de Água Fria, mais precisamente do Alto do Pereirinha. A partir das batalhas de rima, a gente consegue unir jovens negros e jovens negras da periferia, de todas as periferias da Zona Norte, para se juntar nessa grande roda, né, onde a gente consegue ver que o hip hop consegue mover a partir da arte, sabe, da periferia, onde a gente consegue construir vida, pautar educação, pautar saúde, através dessas batalhas, a partir desses sarais também de rima. O impacto que esse movimento trouxe na minha vida, ele foi uma real virada de chave, né? Porque eu entro nesse movimento e nessa batalha quando eu estou vulnerabilizada, né? Saindo de uma relação abusiva, e esse movimento me acolheu e me fez acreditar que a poesia podia me dar outro sentido na vida, né? Foi escrevendo, foi organizando as batalhas que eu pude compreender o poder da palavra, o poder da oralidade, né? Somos um movimento de periferia que pensa a partir das experiências das pessoas faveladas. E tudo que a gente faz, inclusive enquanto mulheres à frente dessa batalha, é para potencializar essas pessoas, né? Esses meninos e meninas que moram na comunidade, né? E que fazem desse território um território vivo, um território de acolhimento também, né? Eu pude, de alguma forma, enegrecer a partir desse movimento, o tornar-se negra, tornar-se negro, que é um processo, né, que a gente passa a partir da identidade, do reconhecimento um com o outro. E isso foi muito forte em mim. Quando eu comecei a fazer minhas primeiras poesias, quando eu pude compreender melhor o que seria um mundo a partir dessa outra, né, de comunidade, uma experiência coletiva que pôde transformar a minha realidade. É isso.
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5: Lene, pegando o gancho nesse testemunho, Adelaide, ela já vive essa questão de produtora, tudinho. É o mesmo praticamente que você. Como é que é fortalecer o território?
3: Eu gosto muito de Adelaide, eu acompanho a Adelaide desde que ela surgiu na cena. Eu já fiz uma matéria especial para a revista Continente, ela foi uma das entrevistadas. Eu fui com ela, inclusive, acompanhei o trajeto dela, do Vasco da Gama até o campo do Alto do Pereirão, que é onde acontece a Batalha do Boca no Trombone. Inclusive, eu acho que as batalhas de MCs são grandes exemplos de aglomerados criativos que pouco conseguem se autossustentar. E eles precisam começar também a ter mais formação nesse sentido, porque eles têm ali um grande empreendimento nas mãos, né, que movimenta o território. Mas, de fato, a cultura... Eu tenho uma frase do MC que eu gosto muito, a arte mata a morte, né? Então, muita gente começa a fazer arte como um cano de escape mesmo para suas existências ali, tão violentadas e tão violadas, né? E aí, na arte, se encontra tanto que consegue ali, a partir dali, perceber um lugar para sua sobrevivência. Então, muitos de nós... Nós fomos empreender porque a gente não teve outra alternativa. A arte poderia ser, a Eliane Dias, numa palestra que eu participei, ela trouxe essa coisa, assim, essa dicotomia de como você quer viver de arte, né? Mas a arte é algo que é tão genuíno, né? Mas você dá um valor capital, é muito complexo para o artista dar um valor monetário para algo que ele faz genuinamente, que vem, né, de uma coisa que é muito uma experiência subjetiva, né? Fazer arte é um lugar da subjetividade, você criar uma letra, você falar sobre aquilo que você vive também, né? Pelo menos assim se espera, né? Tem muita artista que não faz isso, não. Tem muita artista que tá cantando que não vive por aí, tá? Dizendo que só quer ser feliz, dançar, andar tranquilamente na favela onde eu nasci sem ter, né, vivência. Mas e aí eu acho que também entra algumas crises existenciais para muitos artistas, que é, né, essa coisa de tentar balizar esse lugar de fazer arte por amor e fazer arte por dinheiro, mas eu acho que, de fato, salva vidas e aponta caminhos de sobrevivência, né? A gente poderia ter muito mais mortes na periferia, muito mais suicídios, muito mais, né, violência, se não tivessem também a arte nos territórios. Então, você chega no Ibura, tem lá na praça um bando de meninas ensaiando nas cias de dança, né? Muitos daqueles que poderiam estar, talvez, trabalhando para o tráfico, né? Ou, enfim, numa marginalização muito maior do que a que já é colocada para eles, se não fosse a arte. Então, mas, ao mesmo tempo, tem toda a precarização, né? Por isso que essas batalhas não conseguem estar aí, por isso que a galera organiza a batalha, organiza por amor. Quem é que vai dar, né, dinheiro para financiar um evento desse, para pagar a premiação dos meninos, né, de um Islã das Minas? Então, é preciso também pensar sobre isso, né, de quais são as formas que a gente pode criar, as estratégias que a gente pode criar para não precarizar e poder também gerar renda e sustentabilidade, né, para essa galera, para mulheres como a Adelaide, né, pagarem suas contas, pagar seu aluguel.
5: O rap, o funk e o brega vieram da periferia. São ritmos realmente...
3: Tudo de bom veio da periferia.
5: Eu tenho que concordar com você, né? Porque assim, a cultura em si, aquilo que a gente não tem acesso, a gente termina criando, de certa forma. Como mulher periférica, eu digo isso. A gente não tem acesso a um teatro da vida para a gente assistir uma peça teatral. Raramente. Até o cinema hoje está... custo altíssimo. Então, assim, isso, de certa forma, cria moda. Então, a periferia sai da periferia e vai para outras áreas. Ganha espaço no Brasil e chega até internacionalmente, de certa forma. Como é, assim, o comportamento quando as pessoas veem o seu trabalho reconhecido e quando elas veem o seu trabalho fora sem ter a assinatura delas?
3: Eu não sei se eu entendi muito bem. Calma.
5: Você sabe que na periferia o sai.
3: Sim.
5: E às vezes
3: não tem, não tem o reconhecimento
5: assim. Porque não tem o nome, não tem o crédito da pessoa que
3: criou. Isso é uma dor muito grande que eu tenho, assim. É uma dor muito grande. Inclusive, eu tive a oportunidade de entrevistar os meninos da Tropa do Jamal. E a gente, metade da pauta era dizendo assim, olha, vocês têm que entender tal coisa, que tem que negociar tal coisa, tem que se organizar para... Tipo, eu tentei dar levar uma visão de alguém que já trabalha no mercado da produção musical, de como eles podem profissionalizar mais para não levar rasteira, né? Profissionalizar mais, porque você num lugar, o cara cria uma coisa e não sabe a extensão daquilo. Ele jamais ia imaginar que ia ter uma galera no Japão, num desfile, na Coreia, dançando o passinho. Mas aí, quando você não tem formação, quando você não tem conhecimento, que é o que dá poder de fato às pessoas, você é passado para trás muito facilmente. Porque você não sabe o que significa um contrato, você não sabe o que tem que ter naquele contrato. A gente tem inúmeros casos, né, de pessoas que foram lesadas, né? Tiveram sua arte e seus produtos apropriados por falta de conhecimento. E são pouquíssimos os produtores que estão nesse mercado pensando para além do lucro, né? A gente sabe também que muita gente vai trabalhar com funk, por exemplo, no Rio de Janeiro, não é porque tem amor ao funk ou, ah, que lindo, a cultura periférica viva. Não, é porque sabe que tem números, que tem alcance, que vai conseguir ali, né? Quantos esses meninos dão muito lucro? Né? Quanto o Neif está ganhando num cachê, né? Então, é uma galinha dos ovos de ouro que se vai para as mãos de pessoas não bem intencionadas, racistas também do ponto de vista estrutural, vão acabar sendo só usadas. Então, isso acontece o tempo todo. Eu fico muito triste. Eu vi muito artista bom não conseguir seguir adiante, não porque não era bom o suficiente, mas porque adoeceu, né? Porque teve essa saúde mental comprometida por conta da grande expectativa e da grande frustração de trabalhar com alguém que não foi honesto o suficiente. E tem toda essa questão estrutural do racismo que influencia muito e a gente acaba não sendo creditado, né? Que bom que hoje a gente tem a internet que faz, né, difundir. O próprio Jamal pode pegar o Instagram do celular dele, se filmar e reivindicar como ele fez. Né? Há alguns anos isso não seria possível. O facinho do Jamal ia ser de alguém lá no exterior e isso ia ser uma verdade. Quantas pessoas brancas não morreram recebendo crédito por coisas que elas não criaram? Né?
4: Sim. Você falou agora, tudo de bom vem da periferia, né? Porque, de fato, a periferia são os territórios mais dinâmicos, mais culturais, porque mais inovadores, porque a própria necessidade obriga eles a serem inovadores, a criarem, né? E aí o mercado, ele olha para isso e se apropria disso, né? Seria a apropriação cultural nesse sentido, porque ele vê que dá dinheiro, né? Necessariamente. Antigamente, ele fazia a disputa de ver se aquilo era cultural ou não. Dizer, o que é da periferia não é cultura. Hoje em dia, ele prefere calar essa disputa e abraçar, porque vê que está dando dinheiro, porque já vê que tem esse circuito cultural
3: forte
4: produzido já tem um mercado.
5: Hoje a gente vê eventos como Favela Soldes e o Afropunk. Por um acaso, o Afropunk é agora há pouco, né? Que vai saber
3: sábado que vem.
5: Sábado que vem já, né? E a cada vez mais artistas periféricos ocupam grandes espaços, como você falou inicialmente. Como é que a gente ia ver uma Bione cantando no Recife Antigo? Quando é que isso ia acontecer? Hoje a gente já tem esse espaço conquistado, né? Quando o mercado começou a olhar de fato, era para essa cultura?
3: Eu acho que o mercado que você fala, os contratantes, é...
5: Isso.
3: Eu acho que o próprio apelo também, né? O avanço dos debates também relacionado com questões de raça, de gênero. E a gente tem que dar esse crédito para os movimentos, gente, assim, para os movimentos negros, os movimentos sociais, o movimento das mulheres organizadas, das mulheres negras organizadas, né, das mulheres diversas também que compõem esses movimentos. De fato, os debates sobre igualdade de gente, representatividade, ajudou muito. Porque a gente começa a olhar para as grades e apontar, por que não tem pessoa negra aqui? Por que não tem uma mulher aqui? Porque só tem homem. Eu lembro de uma grade de um festival que saiu que só tinha homens, um monte de meninas, assim, voluntariamente. Parece que tinha até combinado. Tem mulher na line? Não? É, cadê a mulher na line? Então, isso faz com que o mercado acabe sendo obrigado a olhar para esse tema. Por isso que eu digo que espaços conquistados não são consentidos. É muito difícil ficar agradecendo por coisas que, para mim, são óbvias. Não tem que estar agradecendo porque o político foi ali e valorizou o brega. Gente, é o óbvio. O brega funk movimenta a cultura periférica, movimenta o Estado, leva o nome de Pernambuco e do Brasil para fora do mundo. O óbvio é vocês darem um título de patrimônio, porque o que eu vejo, assim, aproveitando que a gente está falando também, que não tem como a gente não falar de eleição. A gente até queria não falar de eleição, mas não tem como não falar de eleição. A gente não pode ficar agindo como se fosse, né, o branco bom que veio, estendeu a sua mão da benevolência e trouxe brega funk, eu te coloco no topo. Não, gente. Os caras já estavam fazendo números, tá? Já estavam fazendo dinheiro, já estão sendo vistos pelo mundo inteiro. Eu acho que o mínimo é a galera ser estratégica, dizer assim, não, isso aqui é um bem cultural, vamos valorizar, porque tem gente vindo para Pernambuco porque quer conhecer, né? Né? O passinho do Jamal. Então, assim, é uma potencialidade que a gente... Por isso que a gente, enquanto periferia, precisa se apropriar muito, né? Para que a gente não seja usados, né? Para que a gente não seja... É isso, da apropriação que a gente estava falando um pouco antes, né?
5: Exato. O Imbur é um exemplo de comunidade do Recife que passa pelo processo de mediação.
4: Mediatização.
5: O bairro projetou um dos artistas mais conhecidos do brega atualmente, do brega funk atualmente, que é Neyf, que você até falou agora há pouco dele, né? Atrai investimento tanto da prefeitura quanto do mercado da música. Como você avalia tudo isso para a comunidade? E de que maneira isso tem impacto na comunidade?
3: Nossa, que pergunta difícil, né? Porque, nossa, é todo um debate sobre capitalismo que a gente vai ter que fazer aqui.
4: Pode falar.
3: Eu acho que a gente precisa de dinheiro sendo injetado na periferia, né? Como é injetado em outros lugares, né? Nobres, né? Quando você chega num posto da Panela e você vê toda uma estrutura de parques, de barquinhos para passear, de jardim baobá, nananã, isso é dinheiro, né? Isso foi investimento, foi infraestrutura que foi... Para fazer infraestrutura precisa ter investimento. Então, a periferia também precisa ser olhada como esse lugar de potência para ser desenvolvida. E não tem desenvolvimento se não tiver investimento financeiro, capital. Quem está na periferia não tem poder aquisitivo, não de grande volume, né? Então, eu vou trazer agora o debate para, por exemplo, as artes visuais, né? Um Jeff Alain, ele precisa também poder vender uma obra por 20 mil reais. Mas na periferia, ele não tem pessoas que vão conseguir comprar uma obra por 20 mil reais, né? Que tem um poder aquisitivo ou capital simbólico mesmo para dizer assim, ah, eu quero que eu tenha uma obra de arte do Jeff Alain aqui na minha sala. Talvez a urgência da periferia seja fazer uma laje, né? E aí são... E aí a gente falar sobre outras questões estruturais. Então, é importante, sim, que o mercado empresarial, né, que os investidores cheguem na periferia, mas é importante, antes de tudo, que a periferia esteja muito empoderada para sentar nessa mesa. O que eu quero dizer, e que é uma coisa que tem me movimentado muito, assim, a gente tem que ter capacidade de sentar numa mesa e negociar. Você quer, a sua marca quer se vincular ao meu artista, ao meu grupo de dança, né? Porque, realmente, a gente não tem como vocês não quererem colar com a gente, é o que eu disse agora. Espaço não tem como. como não querer colar com a gente, porque a gente tem representação, né? E se vocês querem falar, né? Uma, eu gosto de trazer o exemplo da Heidi, que, da Kenner, né? A Kenner pegou a FBC, levou para Peixinhos e fez uma ação lá com distribuição de sandálias e tal, fez uma ação super, né, marqueteira, porque entendeu que a FBC conversa com o público periférico que quer ter Kenner. Quem é que consome Kenner, né? Minha filha, a juventude periférica. Então, é natural que as marcas queiram, né, estar colar com o funk. Você vê aí a Taxi 3 fazendo propaganda para carros, né, da linha... É, nem sei quais são as linhas, que a gente nem acessa essas nomenclaturas. Linha Luxo, né? Você vai ver a Júlia Costa também, né, com marcas de uísque, né? As grandes marcas querendo colar com a imagem dessas figuras, né? Dessa galera periférica. E aí é quando a periferia tem que estar muito bem empoderada e muito bem munida de informação, de formação, de conhecimento técnico, para não perder o que é de mais caro, né? Que é essa essência, dizer assim, ó, até aqui a gente negocia, daqui para cá não, a gente quer gerar renda para nossa comunidade, e a gente quer que a contratação da equipe seja do nosso território, a gente quer colocar a dona fulaninha para fornecer o lanche da gravação do vídeo que vocês querem fazer aqui, sabe? E isso só acontece se a gente estiver muito bem empoderado de quem somos e da nossa potência. Só que na maioria das vezes a gente está achando que está recebendo um favor, o branco bom que está vindo aqui nos salvar. Para encerrar, eu escutei recentemente uma fala de Dudu Ribeiro, lá da Bahia, do Iniciativa Negra, que ele dizia assim, a gente precisa mudar o nosso parâmetro, todo parâmetro para a gente é o branco, sabe? A gente quer fazer a festa do jeito que o branco faz, o casamento, o 15 anos. A gente acaba querendo repetir fórmulas, sabe, do colonizador. Quando a gente pode olhar para os nossos negócios e começar a pensar a partir dos nossos territórios, o que é que a gente quer construir, o que é que a gente quer valorizar, qual é o legado que a gente quer deixar. Porque senão a gente só vai ficar reproduzindo a fórmula dos brancos, né? Então é isso, às vezes eu vou ter que exigir que a equipe seja preta. Eu vou exigir, desculpa, contratante, é minha condição de trabalho. A minha equipe, eu só quero. Ah, olha, eu só indico pessoal. A Frapang acabou de me pedir indicações. Eu só indico gente preta. Ele, basta, vamos nessa. Porque aí, se você não se senta na mesa para dialogar, se você não conhece, né, o que você quer, se você não tem propósito, você facilmente vai se vender. Facilmente você vai fazer só pelo dinheiro. Oxe, vou botar o meu no bolso e vamos. Eu quero lá saber se contrataram a branca, se foram, se respeitaram a tiazinha, se foram gravar na hora que podia. Então eu acho que é esse conhecimento que vai fazer com que a gente possa valorizar as nossas coisas, ser valorizado também por eles, porque às vezes também baixar demais, quem baixa demais a cabeça já sabe, né? Já.
4: Tu falou isso agora de repetir fórmulas brancas, mas eu acho que tá tendo muito... A gente tá conseguindo tensionar bastante nesse sentido também, né? É, tu falou do Afropunk também. O Afropunk é um festival, assim, que você chega... É um festival de moda negra, de cultura negra, de tipo... Eu acho que o próprio tensionamento dessas lutas e desse mercado de cultura periférica... É, antigamente era impensável, né? A gente querer usar uma roupa, querer usar uma estética que valorizasse nossos traços, né? Hoje em dia isso está modificando até nos nossos afetos, a forma a gente quer estar se... É, como é que chama? A gente quer estar munido em volta de pessoas negras, né? A gente quer estar se relacionando, tendo isso, nossos afetos isso. Com pessoas negras. Então, eu acho que essa questão das fórmulas brancas, a gente também está nesse sentido...
3: Conseguindo tensionar. Tem muita gente se vendendo por muito pouco.
4: Tem, né? Sim.
5: Lene, como é que um artista periférico pode garantir um edital ou um recurso justo?
3: Nossa,
5: porque você sabe
3: não vai
5: que
3: acabar
5: tem
3: em 15 minutos essa entrevista. Não tem como entrar nessa pauta e acabar em 10 minutos. Veja só. Eu acho que a burocracia é racista. Eu escrevi sobre isso, acho que ano passado, depois que eu adoeci, para conseguir concluir um edital, vários, né? Porque, inclusive, é isso. Recentemente, teve alguém que fez uma matéria muito legal, não sei se foi nas Mulheres da Periferia. Foi uma matéria falando sobre as horas que os artistas estão dando. As horas e horas que os artistas se dedicam fechando edital. E são horas que são invisíveis. Porque aquilo ali é só uma tentativa de milhões de outros... No meio de milhões de outros artistas que também estão querendo aquele mesmo espaço e aquela mesma verba, né? Aquele mesmo financiamento. Então, isso também é adoecedor. A gente fica horas, dias... noites acordados para juntar documentação, para escrever. Hoje tem ChatGPT, tem, ajuda bastante, graças a Deus que tem, porque se a gente olha para o passado de como isso era construído, nossa, quando a gente fazia funcultura que tinha que ser impresso, Uma vez eu fiz o Focultura que eu imprimi, eu fiquei chocada. Eu gastei, nossa, na época, quase 200 conto, só pra imprimir um projeto, sabe? Graças a Deus hoje, que é virtual, você vai lá e preenche. Mas, ao mesmo tempo, os processos, eles são tão... Que eu acho que já é uma forma também de selecionar, sabe? Eu comecei a chegar a essa conclusão, de que bota a burocracia que é pra poder já cortar alguns dessa fila. Porque é enfadonho, é cansativo e é um investimento que você não sabe se vai conseguir atingir a meta de, né, de ser aprovado. Então, ao mesmo tempo, a gente também precisa disputar. Quem quiser, né, e tiver, né, disposição para disputar esse lugar, eu acho que é necessário, porque é política pública e quem tem que acessar a política pública é quem precisa mais. E, normalmente, nos últimos anos, a gente sabe que quem acessou, quem fez história, quem fez carreira, quem fez patrimônio nesse estado com cultura, vindo, obviamente, das leis de incentivo, foi a maioria de pessoas brancas. Ou se quando elas, né, não lucraram, né, individualmente, elas também conseguiram construir projetos, né, e aí vamos dar também, né, o óbvio, né, que também é o óbvio, né, fazer projeto para uma mestra de maracatu branco, você fez o óbvio. Ela merece realmente e ela tem que aprovar, porque essa política pública precisa existir para ela. Então, eu nunca acho que é isso, assim, estou aqui fazendo para salvar a humanidade, a gente está fazendo juntos, então é uma construção, né, precisa ser.
4: Sim.
5: Se você ligou o rádio agora, eu sou Wilma Santos e hoje, no Cadeira na Rua, a gente conversa com Lene Ferreira sobre o mercado da cultura periférica. Quem também está comigo na bancada é Maria Luísa Nobre, integrante do movimento Mãos Solidárias, estudante de Ciências Sociais na UFPE e comentarista voluntária no Cadeira na Rua. Lene, qual a melhor forma de as diversas iniciativas culturais periféricas se fortalecerem entre si?
3: Eita, olha, gente, não estava perguntando isso no final do programa. Olhe, que isso aí envolve muitas camadas, né? Porque a gente é um povo que já foi condicionado à disputa. Eu tive recentemente conversando com um companheiro estilo, né? Acabou de acontecer lá o Pão e Tinta, que também é um outro grande exemplo de um negócio periférico que movimenta artes visuais no Brasil. Porque, para quem não sabe, artes visuais em Pernambuco, né? O grafite, o picho, é referência nacional. A gente conversando recentemente de que Pernambuco, o Bione também diz isso numa música dela, né? Que Pernambuco é um beco no mapa do Brasil. E se a gente olha, né? A gente é uma cidade muito pequena, né? Recife, a capital. Então, a gente conversando no estilo, ele falou assim, acho que é porque é tão pequeno que a gente meio que precisa empurrar... Não, então, galera do Pão e Tinto, enfim, é tão pequeno... que eu nem me lembrei disso, porque para mim é uma referência, né, cultural. É tão pequeno que a gente precisa se empurrar para poder caber. Eu ouvi essa frase, eu fiquei meio assim, mas fez muito sentido para mim. A gente disputa por espaços muito reduzidos, né? A gente não tem aqui grandes... Quais são os grandes festivais da cidade? A gente conta no dedo. Quando eles acontecem? Uma vez no ano. Então, é como se a gente tem um espaço tão pequeno que a gente disputa muito entre nós, né? Porque disputa porque é isso, aquele palco só vai ter espaço para uma MC. Não vai ter duas MCs na mesma programação, não vai ter. Então, eu acho que essa coisa da gente se juntar e criar essas redes de fomento é importante para que a gente possa criar mais espaços e mais oportunidade, mas às vezes a gente tem bairros que não vão um no outro. Eu vou trazer só isso aqui, né? Hoje, a gente tem vários bairros no Recife que uma comunidade não entra na outra. Daí já diz a dificuldade do povo negro se unir. A gente mata, né? A gente vê jovens negros matando jovens negros. Né? Então, se a gente entrar em vários lugares, hoje está com toque de recolher, né? Torcidas que se odeiam, né? Assim, que tem um jogo e se mata. Então, essa dificuldade ela é histórica da gente disputar pelo pouco espaço que a gente tem. E talvez por isso a gente tenha muita dificuldade de aquilombar. Isso é uma coisa construída pelo racismo também. E é isso que fortalece, né? A branquitude e as estruturas racistas, porque é isso. Existe um pacto entre eles de colocar mais brancos, de terem mais brancos nos espaços, enquanto nós estamos disputando para ter uma vaga de negro ali. E muitas vezes, quando eu entro, eu não consigo ter a consciência de que eu preciso puxar outros. Né? É esse empoderamento, essa formação política que vai fazer eu dizer assim, não, eu tô aqui, eu não posso ser a única aqui sozinha e eu preciso que outras pessoas negras também venham para esse lugar. Mas, nesse lugar de escassez e de disputa, a gente acaba disputando até o mínimo, porque a gente está disputando por nada, no final das contas, que a gente não está ganhando nada.
4: E vai mirando os inimigos errados, né?
3: A gente vai ver isso nas agremiações, eu posso trazer 300 milhões de exemplos aqui para vocês. Vá no desfile de agremiação do Maracatu. Tem Maracatu que não se fala.
4: Sim.
3: Tem mestres e mestres que não se... Veja só, escola de samba, eu me arrepio. Eu vou encerrar falando só e você vê o que é a Gigante do Samba, com todo o respeito que eu tenho e amor por essas duas escolas, que é a Galeria do Ritmo e a Gigante do Samba. Mas está ali, está dada, essa estrutura de concurso também proporciona. E o que é que eles estão disputando, gente? É uma premiação que nem paga o custo que eles têm. Então a gente precisa se unir enquanto povo para a gente entender que no final das contas, só eles estão ganhando, entendeu? E se a gente está junto, a gente está realmente mais forte, nossa, o poder que o povo preto tem, né? A gente domina tudo, é a gente que cria, sim, as inovações, né?
4: Sim.
3: É tomar conta disso.
5: O que você acha dessa abordagem que tratam a periferia na chave da cultura pop? A periferia é pop?
3: Eita, e aí vai falar de mercado também. Porque tudo o mercado. Pop, ele vende, né? Ser pop é vender mais, né? Então, você vê, por exemplo, hoje a gente pode dizer que Duquesa, ela não... Porque aí também tem outro debate sobre o que é underground, o que não é underground, o que é mercado, o que não é mercado, né? O que é pop, o que não é pop. Mas existe uma popificação, sim. E muitos dos nossos, né? Eu tô vendo alguns MCs, tem umas surpresas aí no Coquetel Molotov com bons debates sobre esses temas. Eu não posso falar sobre isso aqui assim. Mas a favela venceu, né? E aí, porque quando você fala de cultura pop, você também, né, enxerga esse lugar de mainstream. Né? Quem é que não quer acessar o mainstream e ganhar milhões e ter um cachê de 500 mil? Né? Mas quem é que pode pagar esse cachê de 500 mil? Eu vi recentemente uma matéria falando sobre isso. Né? O rap ficou caro para o próprio rap. O público do rap mesmo, muitas vezes, não consegue ir a determinados festivais porque o preço do ingresso não entra, não cabe no bolso do público do rap. Então, essa popificação também traz muitos elementos para a gente debater, né? Um pouco do que é privilégio, do que é, né, racismo estrutural e de quais são os lugares que a gente está querendo acessar. Qual é esse parâmetro de sucesso para a gente, né? Mas é um debate longo, que não daria para fazer em um minuto.
5: Verdade.
4: Mas tá ótimo.
5: Nossa conversa já está chegando ao fim. Infelizmente, eu tenho que usar esse termo hoje, porque eu acho que daria uma série perfeita. Para fechar, Lene, o que é que você gostaria de complementar para quem está nos ouvindo?
3: Eu quero dizer para quem está nos ouvindo, especialmente para a comunidade preta, que a gente consiga enxergar uns nos outros o caminho, né? Para a gente criar mais oportunidade. Eu acho que a gente precisa, diante do que a gente falou na última pergunta, a gente precisa realmente entender o que é quilombo. O que é, porque assim, a gente faz muito post, a gente lê sobre isso, a gente tem várias referências, mas a gente ainda está em formação. Né? A gente descobriu o Bell Hooks um dia desse, bora falar a verdade, galera. Né? A nossa geração descobriu quem é Angela Davis, descobriu um dia desse. Né? Então, a gente está ainda no processo de formação. Não é uma coisa do dia para a noite, não é três posts no Instagram, nem um ano de debate, que vai fazer a gente entender realmente, essencialmente, o que é um aquilombamento. Né? E porque quando a gente chegar no mais profundo do que é que significa realmente se aquilombar, e eu me emociono um pouco quando eu falo disso, talvez a gente entenda que não é sobre dinheiro. Né, que a gente está aqui não é sobre ganhar mais ou ganhar menos, é para além, né, é uma continuidade, é um direito de existir. Né, e se a gente puder existir ganhando bem, massa, mas que a gente pelo menos não se perca, né, do que a gente é enquanto povo mesmo.
5: Sim. Obrigada, Maria Luísa, pela colaboração. Dando continuidade ao Cadeira na Rua, vamos conhecer um pouco mais sobre a embaixadora de um gênero musical surgido nas periferias, que tem tudo a ver com o tema do Cadeira na Rua de hoje. Sabe a música que abriu o programa hoje? Ela se chama Bruxos, da artista Pongo, em Grácia Domingos da Silva, mais conhecida como Pongo, é natural de Luanda, capital de Angola, e radicada em Lisboa. O gênero musical Kuduro tem também uma dança típica de Angola, muito popular nos países de línguas portuguesa. O Pongo é conhecida como embaixadora do Kuduro. Quem conta melhor essa história é Catarina Polônio, no quadro Som do Dia.
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10: A gente ouve calimba.

A gente ouviu o grupo Buraca Som Sistema com Kalemba, ou Wege Wege, música lançada em 2008, que fez o maior sucesso e impulsionou a carreira de Pongo. Engrácia Domingos da Silva, mais conhecida como Pongo, nasceu em Luanda, capital angolana, no mês de abril de 1992. O seu nome artístico foi um apelido dado pelo pai quando a artista se recuperava de um acidente e não podia andar. Mpongo Love era o nome de uma artista congolesa famosa em Angola que não andava por conta de uma poliomielite maltratada. E foi quando ia à fisioterapia que Pongo conheceu o grupo de kuduro Denon Squad. Já recuperada do acidente, ela começou a dançar e cantar rap com o grupo, adotando o nome da artista congolesa, que depois foi abreviado somente para Pongo. A gente ouve agora Baia, música do disco homônimo de 2018, primeiro disco da artista angolana Pongo. Preste atenção na letra da música, que começa com Baia, Baia, Baia, isso é kuduro, abram alas.

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1: 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Comentários durante a entrevista de Maria Luísa Nobre, integrante do Movimento de Mão Solidária e estudante de Ciências Sociais da UFPE. Operação de áudio, Daniel Alexandre. Streaming, Catarina Polônio. Supervisão técnica, Catarina Polônio. 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Ficamos com a frase de Carolina Maria de Jesus. A vida é igual um livro. Cada página é um dia. Cada dia é uma folha que nós viramos. Até a próxima.
2: Onze horas e 52 minutos.
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9: 12:25.
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15: Cícero, antes de a gente terminar, vamos para o cordel de Olinda?
16: Eu, como sou olindense... Eu assisti muitos entardeceres em Olinda e eu fiz o poema Quando Olinda Anoitece, que diz: no poente aquarela, o sol baixa o fogaréu, Olinda muda de céu pro jantar a luz de vela. No sobrado, a janela, a donzela aparece e a sombra da noite cresce. Reina a paz e a nostalgia, tudo é doce poesia quando Olinda anoitece. Com o etéreo das almas, o sereno se perfuma. É verão, não reina bruma, as palmeiras bailam calmas, ninam tranquilas as palmas, a euforia amanhece. O cristão faz uma prece, roga a Ave Maria, tudo é doce poesia quando Olinda anoitece. É voar, são andorinhas, a coruja pia e rasga, a comoção quase engasga, pirilampos são luzinhas. Quem sabe, fadas madrinhas que o momento merece, pelo tanto que internece, quando a noite se anuncia, tudo é doce poesia quando Olinda anoitece. Os saguis pegam abrigos lá no sítio dos manguinhos. Pássaros voltam aos ninhos no paraíso amigo. Tudo é belo e antigo, mais belo do que parece. Quando a mata escurece, escondendo a fantasia, tudo é doce poesia quando Olinda anoitece. O Irapuru vem baixinho na voz de um seresteiro. No alto, atrás do mosteiro, a lua abre caminho. O chão prateia todinho. A paisagem entontece, nem de lampião carece. No langor da sinfonia, tudo é doce poesia quando Olinda anoitece. Faz-se ouvir do convento o canto gregoriano. O ar tem cheiro praiano, sugere acalantamento. Quase para o mar e vento quando a noite se oferece. O sino toca, agradece. Foi-se embora mais um dia. Tudo é doce poesia quando Olinda anoitece.
15: Viva Olinda!
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9: 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Todas as semanas, nos mais diversos estilos, formações instrumentais e gêneros musicais, na Rádio Paulo Freire. Boa tarde, caros ouvintes do Música Aqui, música da UFPE. Hoje dedicaremos nosso programa ao compositor amazonense Cláudio Santoro, um dos mais importantes compositores brasileiros do século XX, a partir da gravação da apresentação da Sinfonieta UFPE e coro da Academia de Ópera e Repertório, realizada no dia 3 de novembro no Teatro Santa Isabel, em homenagem aos 100 anos do seu nascimento. Cláudio Santoro escreveu muito, né? Ele escreveu 14 sinfonias, além de inúmeras outras peças para orquestra e também para outros meios instrumentais. A Sinfonia número 4 foi composta em 1953 e também é conhecida como Sinfonia da Paz, por contar com a participação de um coro no terceiro movimento, cantando o Poema da Paz, de Antonieta Dias de Moraes. Vocês vão perceber o caráter épico dessa sinfonia, que, na verdade, ela não se baseia diretamente no folclore, ou seja, ele não pegou uma canção específica, mas ele pegou a sonoridade, a harmonia, as formas e ritmos do folclore e criou, a partir da sua própria imaginação, uma sinfonia com essa ideia e com uma orquestração bem cheia, bem pesada, remete a uma sonoridade, a gente chamaria amazônica, né? Bem luxuriante. Um pouco também como o Villa-Lobos também fazia. Então, com vocês, a Sinfonia número 4, tocada pela Sinfonieta UFPE e o coro da Academia de Ópera e Repertório.

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1: 12:56.
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5: Ah, eu entendi. Mas ó, Flávia, esse milho foi guardado aqui esses anos todos. 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
0: Voltamos a apresentar Musicac. Cláudio Franco de Sá Santoro nasceu em Manaus em 1919 e faleceu em Brasília em 1989, portanto viveu 70 anos. Foi um compositor, regente, violinista e professor. E ele, em 1940, fundou a Orquestra Sinfônica Brasileira, a OSB, uma das orquestras assim, mais importantes do país, né? Uma das mais antigas também. E ele atuava lá como primeiro violino. E nessa época é que ele começa a ter aulas com o compositor e professor alemão Hans Jochen Kohlreuter, que foi um professor bem importante para introduzir o dodecafonismo e as técnicas assim, mais de vanguarda na música brasileira. Ele ensinou muitos compositores dessa época. E aí o Santoro integra o Música Viva, que foi um grupo formado por Kohlreuter em 1939, que tinha justamente como objetivo difundir essa música mais contemporânea que estava sendo feita na Europa e estimular a composição de música nesses outros estilos mais de vanguarda, que tinham como base uma linguagem musical universalista. Cláudio Santoro conclui a Sinfonia número 1 em 1941 nesse estilo composicional, bem dodecafônico. E nessa época ele se aproxima ao Partido Comunista Brasileiro, e nós veremos que isso vai influenciar também na linha de composição de Cláudio Santoro. Ele acabou vencendo vários concursos no Brasil e recebeu uma bolsa de estudo na Fundação Guggenheim, em Nova York. Só que justamente como ele era filiado ao PCB, ele teve o visto negado, né, pelos Estados Unidos, que estava vivendo justamente o auge do macartismo. Então ele acabou indo para França, estudou com Nadia Boulanger no Conservatório de Paris e também estudou regência com Eugène Bigot. Em 1948, ele participa do Congresso de Compositores de Praga e justamente acaba abandonando o dodecafonismo nessa época, porque foi considerado como um estilo não adequado aos compositores que queriam seguir o comunismo, porque era um estilo mais intelectualista, e então a direção do Partido Comunista achava que isso afastava os compositores do povo e da sua função social de trazerem música para o povo. Então, por isso, ele acaba se alinhando ao nacionalismo. Então, nós vamos encontrar nesse concerto obras que têm um caráter mais abertamente nacionalista, como a Sinfonia, número 4, e obras que já usam mais a técnica serial, que ele acabou retomando mais para o fim da vida dele. Porque no fim da vida dele, ele viu que não fazia tanto sentido ter esse antagonismo entre um tipo de música ou outro e se sentiu mais à vontade de usar todos os estilos que ele dominava. E, de fato, ele dominava muito bem. Até, já mais para o fim da vida, ele acabou também fazendo experiências com a música eletrônica, e ele inclusive faz uma pesquisa que liga música eletrônica em pintura. Uma época que ele morou na Alemanha, ele lecionou na Escola Superior de Música de Heidelberg e na Hochschule de Mannheim. Já isso nos anos 70, quando ele estava exilado por conta da ditadura militar aqui no Brasil. Ele vai justamente voltar ao Brasil só em 78 e acaba lecionando na Universidade de Brasília, UNB. E lá, em 1980, ele funda a Orquestra Sinfônica do Teatro Nacional de Brasília, e que ele dirige até a morte. As duas próximas peças que vamos ouvir hoje são já do último período do compositor, já na década de 80, em que ele já fazia uso livre dos recursos técnicos composicionais que ele aperfeiçoou ao longo da sua vida. Então temos o Concerto para Viola e Orquestra, que foi uma das últimas peças compostas por ele já um ano antes da sua morte. Foi composto em 1988, ele morreu em 89. Ele estava nessa época em Moscou, na Rússia, e o concerto foi estreado em São Paulo com a Orquestra Sinfônica Municipal, tendo Marie-Christine Springel como solista e como regência tivemos Silvio Barbato. Essa peça nunca mais tinha sido tocada e só foi ser tocada aqui em 2019, agora em Recife. E na gravação que ouviremos a seguir, tivemos como solista o professor de viola do Departamento de Música da UFPE, Sávio Santoro, que apesar do sobrenome não é parente do compositor.

Cláudio Santoro foi um dos mais reconhecidos compositores, inclusive teve vários prêmios importantes, tanto nacionais quanto internacionais, como o prêmio Lili Boulanger, que teve como jurados Igor Stravinsky e Aaron Copland, e o Berkshire Music Center. Hoje em dia nós temos, inclusive, alguns auditórios com o nome de Cláudio Santoro, como o do Teatro Nacional de Brasília e o auditório lá da cidade de Campos do Jordão, onde acontece o Festival de Inverno. Desse período que Cláudio Santoro faz experiências com música eletrônica, tem as Mutações, que é uma série de peças escritas, cada qual para um instrumento solista e dois gravadores, e que ele faz com muito pouco dinheiro. Então, ele desmistifica a necessidade de que tinha para assim de muito recurso para fazer essas experiências, porque ele fez com manipulação caseira mesmo alguns efeitos bem interessantes. E terminaremos o programa de hoje com o Frevo, composto em 1982. E é um frevo diferente, um frevo esquisitão. Ele quebra a métrica binária tradicional em vários momentos e cria um frevo de sobreposições rítmicas e instrumentais e muitos breaks, como vocês ouvirão a seguir.

0: Hoje ouvimos um programa inteiro dedicado ao nosso querido compositor Cláudio Santoro, em homenagem aos seus 100 anos de nascimento. Esse concerto foi realizado no Teatro Santa Isabel, no dia 3 de novembro de 2019, pela Sinfonieta UFPE e o coro da Academia de Ópera e Repertório. Boa tarde a todos e até semana que vem. 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
2: 13 horas e 25 minutos.
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5: 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Episódio número 4 com Luca Toni, gravado em Nova Descoberta, Recife.
6: Foi numa noite morgada onde tudo começou. Tava tudo calado e um mano chegou. Ele dizia que era uma coisa normal, que dar um tiro na lata era uma coisa banal. A vítima do crack sempre dizia: eu estou de boa, não quero arriscar a vida. Que pena, que tudo é uma questão de tempo para experimentar a droga do momento. Sua mãe sempre dizia: filho, não use drogas. Mas a amizade era o começo da história. Gaseava aula para dar rolê com os mano. Quando dava meio-dia, ele já ia desandando. Estava de noite, plena terça-feira, o mano seu da escola chegou na pura doideira. Dizia o inocente: amigo, que é isso? Você tá rindo à toa como tivesse no circo. O mano pura doideira foi e lhe respondeu: eu estou no paraíso. E adormeceu. O inocente ficou com muita vontade de fumar perdinha só por curiosidade. Ele fumou e deu 2 tiros, só por influência daquele suposto amigo. Quando tava louco, muito doidão, sentou e pensou numa grande perdição. De repente, na hora, lhe bateu um desespero quando viu a sua irmã lhe dando aquele conselho. Disse suposto amigo: agora já é tarde, você já entrou no mundo da liberdade. Se passava o dia, as horas e os minutos, cada vez mais o tempo ficando curto. Se passava os dias, as horas e os minutos, cada vez mais o tempo ficando curto.
7: Ele ficou feio, era gordinho. Mas um mês de crack lhe deixou muito magrinho.
8: Aparência triste e muito deprimida.
9: Fazia uns 5, 7 para se manter na vida.
10: De boca de fumo,
11: a boca de fumo.
12: Fazia muita dívida, era sempre muito sujo.
13: E um certo dia sua mãe sentiu um arrepio e dá um grito bem alto:
14: volte pra casa, meu filho.
15: Era uma sexta-feira, ia dar 11 horas. Lá na sua favela ele olha pra casa e chora. Diz pra ele mesmo: eu vou sair dessa, vou pedir desculpa à mãe e voltar pra casa dela.
16: Ao chegar em casa, na porta era 3 batidas. Nem sabia ele que ia perder a vida.
17: Quando é surpreendido por traficantes da área e na porta da sua mãe
18: é contemplado por balas.
19: Ao escutar os tiros, sua mãe corre pra ver. Vê o rapaz caído no fato que aconteceu. Nem conheceu seu filho e se aproximou. Quando viu que era seu filho, ela se desesperou.
20: Nem acreditou, ficou com a de louca.
21: Veio seu filho morto a perder todas as suas coisas.
22: Lembrar das alegrias quando ele era pequeno, não saía da cabeça e ficou tipo um tormento.
23: Conselhos foram dados, filho abençoado. Orou por sua alma e que esteja bem guardado. Infelizmente, para sempre, deu a sua partida. Deveu aos traficantes e pagou com a sua vida.
0: Essa é a vida de quem entra no crack, desanda tudo pra ficar na bandidagem. Essa é a vida de um moleque chapa quente, que sai do mundão pra sempre e eternamente.
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0: Olá! Está começando mais um programa Educação e Humanidades. Meu nome é Luca Pacheco, estou na coordenação da Licenciatura em Ciências da Religião da Unicap e o nosso tema de hoje é um convite para olhar para uma das questões mais urgentes do nosso tempo: como construir relações mais justas entre sociedade, território e natureza diante da crise climática e socioambiental que estamos vivendo. E esse debate estará no centro de um grande evento que acontecerá na Universidade Católica de Pernambuco, nos dias 14 a 18 de setembro, a 13ª Semana Socioambiental da Unicap e o primeiro Seminário Nacional de Educação Popular, Educação Ambiental, Direitos Humanos e da Natureza. O Educação e Humanidades é um programa promovido pela Escola de Educação e Humanidades da Universidade Católica de Pernambuco, em parceria com o Instituto Humanitas Unicap, nas rádios Paulo Freire AM e Universitária FM. Um programa que traz até você os temas debatidos nas universidades e as repercussões no seu dia a dia. A 13ª Semana Socioambiental já é uma iniciativa consolidada da Unicap. Ao longo de seus 13 anos, vem reunindo estudantes, professores, pesquisadores, gestores públicos, movimentos sociais e representantes da sociedade civil para discutir os desafios socioambientais contemporâneos e construir uma cultura do cuidado com a casa comum e da justiça socioambiental. Nesta edição, porém, a semana ganha uma dimensão nacional ao se articular com a Articulação Brasileira pelos Direitos da Natureza, a Província dos Jesuítas do Brasil e diversas organizações nacionais para realizar o primeiro seminário nacional que articula educação ambiental, direitos humanos e direitos da natureza. Para conversar conosco sobre essa programação, seus objetivos e os grandes temas que estarão em debate, recebemos a professora Cíntia Carneiro de Albuquerque Suassuna, doutora em Desenvolvimento Urbano pela Universidade Federal de Pernambuco e professora pesquisadora da Universidade Católica de Pernambuco, além de ser integrante do Laboratório de Inovação para Mudanças Climáticas e Sustentabilidade, o LINCS. Ela é uma das organizadoras do evento. Cíntia desenvolve pesquisas relacionadas às mudanças climáticas, à resiliência das cidades e aos desastres provocados por eventos extremos, temas que dialogam diretamente com a programação do evento. Professora Cíntia, seja muito bem-vinda ao Educação e Humanidades. O que representa essa articulação e por que é importante reunir em um mesmo espaço temas que muitas vezes são tratados separadamente, como meio ambiente, direitos humanos, educação e direitos da natureza?
1: Eu penso que essa articulação, ela representa justamente uma mudança na maneira de compreender a crise socioambiental. Durante muito tempo, tratamos o meio ambiente como se fossem questões separadas da vida das pessoas, o meio ambiente fora da vida, né? Mas hoje sabemos que não é assim. E quando temos uma enchente, uma seca, uma onda de calor ou degradação de um rio, os impactos não são apenas ambientais, eles atingem a moradia, a saúde, o trabalho, a educação e principalmente as populações que já vivem em situação de maior vulnerabilidade. Então, por isso, falar de meio ambiente é também falar de direitos humanos e de justiça social. E a educação, ela tem um papel fundamental nessa transformação, né? Precisamos formar pessoas capazes de não apenas entender os problemas, mas de compreender suas causas e trabalhar e pensar nas soluções, né? Na construção das soluções. Então, a Semana Socioambiental dá um passo também importante ao trazer os direitos da natureza para esse diálogo. Isso provoca a rever uma ideia muito presente na nossa sociedade, né? A que a natureza existe como recurso natural para atender necessidades humanas. Isso não é verdade. Então, a ideia de reunir esses diferentes campos significa reconhecer que somos parte da natureza e que cuidar dos territórios, das águas e dos ecossistemas é também cuidar das pessoas e da própria vida. É justamente essa visão integrada que a 13ª Semana Socioambiental pretende estimular.
0: Um dos conceitos que atravessa toda a programação é o direito da natureza. O que significa, na prática, falar em direitos da natureza e que mudança de perspectiva esse conceito pode produzir na nossa relação com o território e com os demais seres?
1: Falar em direitos da natureza significa propor uma mudança bastante profunda na maneira que nos relacionamos com o meio ambiente. Durante muito tempo, construímos as leis e as políticas a partir de uma visão muito centrada no humano, uma visão muito antropocêntrica. Protegemos um rio, uma floresta, um manguezal, principalmente por eles serem importantes para as pessoas, porque fornecem água, alimento, recursos ou qualidade de vida. Mas isso mudou. Os direitos da natureza propõem ir além disso. Significa reconhecer que a natureza tem um valor em si mesmo, um valor intrínseco, que seus ecossistemas e ciclos naturais precisam ter direito à existência, direito de existir e de se regenerar e de manter suas funções ecológicas. Eu vou dar um exemplo aqui, muito próximo a nós. Imagine aqui o nosso rio Capibaribe. Em vez de perguntarmos como podemos utilizar esse rio, né, essa visão utilitarista, passamos também a perguntar o que esse rio precisa para continuar vivo e saudável. O que esse rio, né, precisa ser, né, esse valor de existência, esse valor intrínseco de existência. Essa parece uma mudança pequena, mas ela transforma a nossa maneira de pensar as decisões sobre a cidade. E isso não significa colocar a natureza contra as pessoas, nada a ver. Muito pelo contrário. Quando protegemos um rio, um manguezal, uma floresta, estamos protegendo também as comunidades que dependem desses ecossistemas. Essa perspectiva de interdependência é justamente uma das ideias centrais que a 13ª semana pretende colocar em debate, aproximando conhecimentos acadêmicos e saberes tradicionais e experiências dos territórios.
0: Professora Cíntia, que papel pode desempenhar uma educação ambiental crítica diante da crise climática e das desigualdades sociais? E por que ela precisa dialogar com saberes populares, tradicionais e comunitários?
1: Eu gosto de pensar que a educação ambiental como uma educação para a transformação das pessoas, uma educação para a cidadania. A educação, ela não pode se limitar a ensinar comportamentos individuais, como, vamos economizar água, separar o lixo, ou plantar uma árvore. Tudo isso é muito importante, mas a gente precisa ir além disso e compreender por que os problemas ambientais acontecem e quem é mais afetado por eles e como podemos transformar essa realidade. A crise climática deixa isso muito evidente. Um evento extremo pode atingir uma cidade inteira, mas seus impactos não são iguais para todas as pessoas. O risco ele não é distribuído de forma igual para todos. As populações que vivem em territórios mais vulneráveis, com menos infraestrutura, saneamento, acesso a políticas públicas, normalmente sofrem muito mais, que a gente chama de injustiça ambiental. Portanto, falar de mudança climática é também falar de desigualdade, de direitos humanos e de justiça climática. Essa perspectiva está no centro da proposta da nossa semana socioambiental. E por que dialogar com saberes populares, tradicionais e comunitários? Porque o conhecimento não está apenas na universidade. Quem vive nos territórios conhece seus rios, suas águas, seus ciclos, suas vulnerabilidades. E também desenvolve formas de resistência e cuidado construída ao longo das gerações. Então, a educação ambiental crítica, a educação ambiental com uma reflexão crítica, ela precisa promover um encontro de conhecimento, entre conhecimento científico e os saberes dos territórios.
0: Professora Cíntia, a sua trajetória de pesquisa está muito relacionada às cidades, às mudanças climáticas e à resiliência diante dos desastres. O que significa pensar uma cidade resiliente diante das mudanças climáticas?
1: Significa pensar numa cidade que conhece seus riscos, reduz suas vulnerabilidades, se prepara para eventos extremos e tem a capacidade de responder e de se recuperar sem deixar ninguém para trás. No caso da nossa cidade, isso é particularmente importante Nossa cidade, ela tem características ambientais e sociais bastante marcantes e somos uma cidade profundamente relacionada com as águas, com rios, canais, manguezais, áreas de baixa altitude e também morros, né? Ou seja, somos uma planície estuarina cercada de morros, tá? Então, nessa discussão, durante a Semana Socioambiental, nós chamamos a atenção para essa relação entre as águas e a urbanização, entre enchentes e desigualdades. Mas há uma dimensão da resiliência que considero fundamental no que eu pesquiso, que é a chamada resiliência institucional. Não basta uma cidade possuir apenas obras de drenagem, contenção de encostas, sistemas de alerta. Isso, obviamente, é muito importante, mas precisamos perguntar: será que as nossas instituições, elas estão preparadas para enfrentar a crise? Quando eu falo as nossas instituições, eu digo as prefeituras, as empresas, as instituições de forma geral, se elas estão preparadas, elas conseguem trabalhar de forma integrada, elas conseguem antecipar os riscos e não só atuar na resposta depois que o desastre acontece. Então, resiliência institucional significa ter capacidade de planejar, prevenir, aprender, coordenar políticas e tomar decisões diante de situações de incerteza. Isso significa também construir relações permanentes entre municípios, prefeituras, defesa civil, universidades, escolas, organizações sociais, comunidades, entre outros. Há ainda uma questão essencial: quem participa das decisões sobre o território? Uma cidade pode ter instituições tecnicamente preparadas e continuar produzindo vulnerabilidades, se não ouvir as populações mais expostas aos riscos. Por isso, eu gosto de pensar que resiliência urbana é apoiada em três dimensões que precisam caminhar juntas: infraestrutura resiliente, instituições resilientes e comunidades resilientes.
0: E a programação da 13ª Semana Socioambiental e do 1º Seminário Nacional é bastante ampla. Entre os dias 14 e 18 de setembro, serão realizadas várias mesas redondas, oficinas vivenciais, além de outras atividades, reunindo pesquisadores, estudantes, movimentos sociais, lideranças comunitárias, representantes dos povos tradicionais, gestores públicos e organizações da sociedade civil. É tudo gratuito e aberto para o público. Então, os nossos ouvintes podem procurar as informações no site da Unicap para poder participar. Professora Cíntia, chama a atenção nessa programação a presença de diferentes formatos, como acabei de mencionar. Por que é importante que um evento como esse não fique restrito às palestras e ao debate acadêmico?
1: Isso é muito importante, porque nós entendemos que a educação ambiental não acontece apenas pela transmissão do conhecimento. Ela acontece também pela experiência, pelo diálogo, pela participação e pelo encontro entre diversas formas de compreender e viver o território. Por isso, fizemos questão de que a semana fosse construída não apenas com mesas e palestras. Teremos também oficinas vivenciais, atividades de sensibilização, experiências envolvendo fotografia, espiritualidade, defesa civil, economia solidária, participação comunitária. São diferentes maneiras de aprender, sentir e participar. Há uma razão importante para isso: os problemas socioambientais não são apenas objetos de estudo, eles são vividos, né, concretamente pelas pessoas nos seus territórios. Uma comunidade que enfrenta alagamentos, por exemplo, produz conhecimento sobre aquele território que precisa dialogar com o conhecimento técnico da defesa civil e com o conhecimento científico também produzido pelos pesquisadores, pelas universidades. As oficinas permitem justamente essa troca. A programação foi pensada para valorizar saberes populares e tradicionais e promover diálogo entre diferentes formas de conhecimento. Eu diria que há também uma dimensão de extensão universitária muito importante nessa proposta. A universidade não apenas produz conhecimento sobre a sociedade, ela precisa produzir conhecimento com a sociedade. E nesse processo, a própria universidade também aprende. Então, quando reunimos pesquisadores, estudantes, gestores, movimentos sociais, povos tradicionais, comunidades, estamos dizendo para enfrentar a crise socioambiental. Existe. Exige de nós participação, escuta e construção coletiva, o que a gente chama de co-criação.
0: Professora Cíntia, no primeiro dia do evento, você participa da oficina Educação Ambiental, Defesa Civil e Resiliência Climática, ao lado de representantes da Defesa Civil e de outros pesquisadores. Como essa aproximação entre universidade, Defesa Civil, comunidades e educação ambiental pode contribuir para preparar melhor a população para eventos extremos?
1: Essa oficina tem um significado especial para nós, porque ela não começa exatamente agora, ela é resultado de parcerias que o Laboratório de Inovação para Mudanças Climáticas e Sustentabilidade da Universidade Católica de Pernambuco, o LINCS, ele vem construindo há alguns anos com a Defesa Civil do Recife. O LINCS nasceu com uma característica muito importante, trabalhar as mudanças climáticas por meio do ensino, da pesquisa e da extensão e também da inovação social. O laboratório vem buscando construir, a partir dos problemas reais, possíveis soluções. E essa parceria com a Defesa Civil foi fundamental. Um dos resultados mais importantes dessa parceria tem sido a participação do laboratório, dos professores que são membros do Laboratório de Inovação, na formação dos Núcleos Comunitários de Proteção e Defesa Civil, os NUPDEX. Professores e estudantes da universidade trabalham junto com os técnicos da Defesa Civil e com as lideranças comunitárias em temas como mudanças climáticas, percepção de riscos, prevenção, resiliência comunitária. Então, já em 2024, a parceria já contabilizava 3 edições e 131 agentes comunitários formados desde 2022, quando fizemos a primeira edição. E o trabalho continuou e novas turmas estão sendo realizadas agora em 2026. Então, essa experiência também avançou para o NUPDEC Mulheres, incorporando questões de gênero e fortalecendo o protagonismo das mulheres que vivem em áreas vulneráveis, como as mulheres como agentes de prevenção e transformação do território. E isso tem a ver com os estudos sobre resiliência institucional. Capacidade de enfrentar eventos extremos não depende de uma instituição forte isoladamente, depende da capacidade das instituições de cooperar, compartilhar conhecimentos, aprender umas com as outras e construir vínculos permanentes com a universidade e também com as comunidades. Para mim, essa parceria mostra exatamente o papel da universidade que pode desempenhar. A ciência não sai dos muros, ela encontra um conhecimento técnico da Defesa Civil e o saber da comunidade. E os três passam a construir juntos uma cultura de prevenção.
0: No dia 17 de setembro, professora, você também estará à frente da mediação de uma mesa com o tema Direitos Humanos e Direitos da Natureza, Convergências Jurídicas para a Justiça Socioambiental. Como você avalia essa aproximação entre direitos humanos e os direitos da natureza?
1: Eu acho que essa mesa nos convida a fazer uma pergunta muito importante. Como transformar essa nova compreensão da nossa relação com a natureza em proteção efetiva, no reconhecimento de que os problemas ambientais são também problemas de direitos humanos? Quando um território degradado, não perdemos apenas biodiversidade. Muitas vezes estão sendo afetados o direito à água, à saúde, à moradia, à cultura, à segurança e até à permanência das comunidades nos seus territórios. Ou seja, há uma interdependência enorme entre todas essas questões. Então, o sistema interamericano de direitos humanos vem construindo muito para essa evolução. A Corte Interamericana reconheceu o meio ambiente saudável como um direito autônomo e afirmou que rios, florestas, mares e outros componentes ambientais merecem proteção também pelo seu valor próprio, pelo seu valor intrínseco.

0: ainda a sua efetividade precisa ser ampliada. E existe uma questão que considero também central: quem participa dessas decisões? A justiça socioambiental exige povos indígenas, comunidades tradicionais e populações vulnerabilizadas deixem de ser apenas destinatários de políticas e sejam reconhecidos como sujeitos da construção dessas decisões. Isso é um desafio tremendo. Por isso, talvez o maior desafio seja aproximar as dimensões de reconhecimento jurídico, capacidade institucional, participação social. Se conseguirmos fazer essa aproximação, direitos humanos, direitos da natureza, deixam de ser apenas princípios importantes e passam a funcionar como instrumentos concretos para orientar as escolhas sobre os territórios e que futuros queremos construir.
1: Professora Cíntia, para quem está nos ouvindo e ainda não conhece a programação, por que vale a pena participar da 13ª Semana Socioambiental e do primeiro Seminário Nacional?
0: Eu diria que vale muito a pena participar, porque essa 13ª semana foi pensada, acima de tudo, como um grande espaço de encontro entre pessoas, conhecimentos, experiências, diferentes maneiras de compreender a nossa relação com a natureza. Nós teremos pesquisadores, professores, mas teremos movimentos sociais, povos de comunidades tradicionais, representantes de gestores públicos, estudantes e pessoas que vivem o cotidiano de muitos desses problemas, né? Estaremos discutindo. Essa composição, essa diversidade é fundamental, porque a gente compreende que a crise socioambiental não será enfrentada apenas pela ciência, apenas pelo poder público ou pelas comunidades. Precisam construir respostas juntas, porque esse é um problema complexo. E precisa ser visto sobre diversos olhares, diversas perspectivas. E a programação também vai oferecer diferentes possibilidades de participação. Teremos mesas de debate, oficinas, experiências de sensibilização. Portanto, é um evento não apenas para ouvir, mas é um espaço para dialogar, experimentar, questionar, participar. E eu deixaria uma mensagem simples para quem está nos ouvindo. A crise climática e socioambiental pode parecer um problema enorme e distante, mas ela acontece nos nossos territórios e já faz parte da nossa vida. E nós também fazemos parte das soluções. Construir uma relação diferente com a natureza começa quando percebemos que não somos apenas habitantes de um território, pertencemos a ele. Esse é o convite para a 13ª Semana Socioambiental, é também um convite à esperança. A esperança que se transforma em participação e ação. Portanto, venham para a Unicap. Vamos aprender uns com os outros a pensar juntos as nossas cidades, os territórios e, sobretudo, o futuro que queremos construir.
1: Muito obrigado, professora Cíntia Suassuna, pela participação no programa Educação e Humanidades. Fica então o convite para a 13ª Semana Socioambiental e o primeiro Seminário Nacional de Educação Popular, Educação Ambiental, Direitos Humanos e da Natureza, que acontecerão na Universidade Católica de Pernambuco, de 14 a 17 de setembro. A programação reúne debates, oficinas, vivências e espaços de participação sobre alguns dos grandes desafios do nosso tempo: mudanças climáticas, justiça socioambiental, direitos humanos, direitos da natureza, educação ambiental, proteção dos territórios, águas, saúde, espiritualidade, economia e cidades resilientes. Um evento que propõe não apenas compreender a crise socioambiental, mas construir coletivamente caminhos para enfrentá-la. Muito obrigado a você que nos acompanhou no episódio de hoje. Nossos agradecimentos especiais à equipe de produção do programa, os professores Edson Souza e Carlos Vieira. O programa Educação e Humanidades é produzido pela Escola de Educação e Humanidades da Universidade Católica de Pernambuco, em parceria com o Instituto Humanitas Unicap, aqui na Rádio Paulo Freire AM, com reprise na Rádio Universitária FM. Na próxima semana, neste mesmo horário, teremos mais uma roda de diálogo sobre os temas debatidos nas universidades.

0: e que repercutem no seu dia a dia. Não perca! Eu sou Luca Pacheco e este foi mais um Educação e Humanidades. Até o próximo programa.
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2: 13 horas e 56 minutos.
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7: Eu estou com a cineasta Luci Alcântara comigo, ela que é a produtora do melhor documentário do mundo. 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Como são essas questões das lendas que também vão ser contadas, né, dentro do filme? Como é que vai ser isso aí?
8: É dentro do filme tudo que eu já filmei, muitas lendas já estão na boca dos depoentes. Eles já sabiam, então eu não ensinei nada, eles já sabiam de tão populares que são. Então as três mais populares são: reza a lenda que os rios Beberibe e Capibaribe, cujas nascentes são em terras pernambucanas, se encontram em Recife para formar o Oceano Atlântico. Essa é bem famosa. Está na boca de várias pessoas. Sim. Do filme. Até 1940, quando o Brasil foi dividido em 5 regiões, Pernambuco fazia parte da região norte, já que ainda não existia o Nordeste. De tanto brigar por liberdade, democracia e república, foi apelidado de o Leão do Norte. Sim. Vem daí. E a mais engraçada de todas, que é lenda mesmo, invencionice, é assim. Certa vez, ao arrumar as malas para uma viagem à França, Gilberto Freire recebeu um conselho de sua mãe. Meu filho, não vá alardear muito por lá o fato de ser pernambucano. Mas por que, mãinha, se tanto me orgulho disso? É para não acharem que você está querendo humilhar os franceses.
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11: Olá, ouvinte da Rádio Paulo Freire, que nos acompanha pelo site do Orelha.Rádio Livre ou pelo YouTube. Seja muito bem-vindo a esta edição do programa O Que Tem Para Hoje. Eu sou Celina Bittencourt, aluna de estudos de mídia da UFPE, e apresento esta edição. Você já imaginou uma história ser contada, ganhar uma tela, mas passar décadas sem conseguir chegar ao público? Foi o que aconteceu com o filme Luciana, a Comerciária, longa-metragem pernambucano dirigido por Mozart Sintra, em 1976, e que meio século depois finalmente ganha uma exibição aberta ao público no Recife. O filme acompanha a Luciana, uma jovem de pouco mais de 20 anos, que deixa Pedra, cidade do Agreste de Pernambuco, a família e o namorado para tentar construir uma nova vida na capital. Uma travessia que, além da experiência da personagem, também registra paisagens, costumes e um Recife dos anos 1970. E talvez seja justamente aí que esteja uma das forças desse reencontro. Recuperar uma obra também é recuperar um pedaço da memória de um lugar. Concluída em 1976, Luciana, a Comerciária, teve apenas 3 exibições naquele ano e nunca chegou de fato ao circuito comercial. Durante 50 anos, a obra permaneceu guardada, até que o trabalho de preservação e digitalização da Cinemateca Brasileira tornou possível que essa história voltasse a ser vista. Agora, o Cinema da Fundação recebe essa sessão histórica, que também reabre uma discussão sobre o que fica pelo caminho quando a gente pensa na história do cinema pernambucano. E é a partir desse resgate de Luciana Comerciária que a gente conversa nesta edição do Que Tem Pra Hoje com Luiz Joaquim, jornalista, professor e coordenador do Cinema da Fundação. Luiz Joaquim, seja muito bem-vindo à Rádio Paulo Freire.
12: Oi, Celina. Muito obrigado pelo convite. Um prazer estar aqui com vocês na Rádio Paulo Freire e falando para os seus ouvintes, né? Para os nossos ouvintes.
11: Luiz, você é jornalista e coordena o Cinema da Fundação. O que te despertou lá atrás o interesse por Luciana Comerciária e pela restauração desse filme?
12: Então, antes do ano de 2003, eu era como a maioria das pessoas. Eu nunca tinha ouvido falar, né, do filme Luciana Comerciária, muito menos do Mozart Sintra. E olha que em 2003 eu já trabalhava há 5 anos como setorista de cinema para um jornal local. Mas também trabalhando na Fundação Joaquim Nabuco, eu recebi a visita do professor Alexandre Figueiredo, da Universidade Católica, e ele trouxe essa informação de que uma senhora viúva de um cineasta, né, falecido, ela tinha na sala dela a cópia de um filme que o marido dirigiu em 1976 e ela queria poder rever o filme. Eu disse, eu e o Kleber Mendonça, né, à época, à frente do Cinema da Fundação, em 2003. Eu disse, bom, traga essa cópia, né, uma película em 35mm, para a gente ver a situação dela, para exibir, lógico, para a família. E algumas semanas depois, a dona Celeida Sintra, né, a viúva do Mozart Sintra, chegou com 4 latas, né, e após uma revisão, a gente percebeu que as 3 últimas partes do filme, elas não estavam em condições de serem projetadas no equipamento, né? Porque senão danificaria. E aí a gente conseguiu projetar apenas 15 a 20 minutos da primeira parte, primeira e segunda parte do filme. O filme tem 8 partes. É claro que foi emocionante, né? Mas, sim, ao mesmo tempo, de certa forma, frustrante, né? E elas levaram a cópia para casa, para botar na sala lá, guardar de maneira inapropriada, né, na sala, sob todas as intempéries de calor e tudo mais. Bom, a gente esqueceu isso, e até que em 2008 eu tive no Festival de Brasília, Festival de Brasília de Cinema Brasileiro, e conversando com o Sérgio Silvia, que trabalhava no Instituto, no acervo público, no acervo do Instituto no Rio de Janeiro. Ele falou que no Arquivo Nacional do Rio de Janeiro havia um trailer do filme, né? E aí me acendeu novamente a curiosidade sobre Luciana Comerciária. Alguns anos depois eu soube que havia um negativo na Cinemateca Brasileira, em 2012, 2013. E aí eu comecei a uma interlocução com a Cinemateca Brasileira para entender a situação desse internegativo, né, em que estado ele estava. Porque a ideia era, aí eu já estava imbuído de tentar trazer para mim essa responsabilidade de restaurar o filme, de fazer uma nova cópia e finalmente fazer o filme estrear para o mundo, né? Mas esse projeto não andou, eu não tive perna, não tive fôlego para isso. E aí por um outro contato, em 2015, eu apurei novamente a situação do negativo. Eu recebi um laudo e eu entendi que ele estava numa situação também delicada, o negativo do filme. Sim. A matriz pela qual a gente poderia fazer uma nova cópia. Com a Fernanda Coelho, uma super profissional que já aposentou da Cinemateca. E eu me retirei, né? Depois de saber que eu não conseguiria levantar recursos para isso, eu me retirei e fui cuidar da minha vida. Até que eu saí da Fundação de Nabucco em 2017, no governo Temer, por vontade própria, né? Por desejo próprio, e fui assumir a coordenação do bacharelado de cinema na Uniaeso, em Olinda. E lá, muitos alunos, alguns bons, e entre eles o Caio Ramon, né? Que ele Sim. concluiu em 2022 o curso de cinema e audiovisual, e o TCC dele foi sobre o status das instituições que preservam filmes no Recife, Pernambuco.
13: Que bacana.
12: E ele fez um trabalho muito bom, tirou uma nota máxima, e o Caio... Isso foi em 2022. Em 2023, ele se candidatou para integrar um projeto na Cinemateca Brasileira de São Paulo e ele foi aprovado. Então, assim, em fevereiro de 23, ele já estava morando em São Paulo, trabalhando lá na Cinemateca. Eu soube disso, fiquei animado e voltei a lembrar de Luciana uhum. Comerciária. E quando eu estive lá em outubro, naquele ano de 23, marquei um café com o Caio, na Cinemateca, e finalmente contei para ele a história de Luciana Comerciária. Ele ficou absolutamente hipnotizado, assim, e minha ideia era, uhum. bom, Caio tá aqui trabalhando, quem sabe agora com a ajuda dele, nós não conseguimos desenvolver um projeto. Não aconteceu, o Caio voltou pro Recife em 24, mas em 25 ele tava de volta em São Paulo. Porque ele passou no mestrado, ele foi aprovado no mestrado e uhum. O objeto de estudo dele era Luciana Comerciária.
13: Que bacana.
12: Ele submeteu o projeto para a Universidade Federal Fluminense, no Rio de Janeiro, né, Niterói, e para a Universidade Federal de São Carlos, no interior de São Paulo. Ele foi aprovado nas duas instituições e decidiu seguir o mestrado no interior de São Paulo, né? Até porque estava próximo da Cinemateca e ele já estava contratado pela Cinemateca para um outro projeto. Então, eu estou contando um pouco do resumo da história. E aí, já estudando, né, para o mestrado sobre Luciana Comerciária, o Caio pediu autorização de sua diretora lá na Cinemateca Brasileira para poder fazer uma revisão do novo internegativo que havia sido produzido pela Cinemateca em 2016. Uhum. Né? E também foi criado um interpositivo. Ele já tinha competência, qualificação para isso, foi autorizado. E chegou um determinado momento, agora em janeiro, fevereiro desse ano, de 26, que ele falou, agora chegou eu preciso ver o filme. Né? E aí ele queria autorização para digitalizar o filme. E a diretora, no âmbito, né, de uma demanda de um projeto acadêmico, a diretora permitiu que ele próprio fizesse a digitalização. E esse é um trabalho, muito específico, sofisticado e muito caro. Né? Uhum. O Caio, enfim, com as suas habilidades lá, ele conseguiu ter acesso a isso e finalmente colocar no formato digital um filme escondido há 50 anos. Escondido não, esquecido há 50
13: Sim.
12: anos.
13: Muito interessante. E as coisas foram naturalmente fluindo, né, para que esse processo de digitalização fosse possível. A história, ela acompanha a história de uma jovem de Pedra, na região agreste de Pernambuco, que deixa a cidade e vem para o Recife em busca de um trabalho e de uma vida diferente. Para quem nunca ouviu falar do filme, que história ele conta e o que ele registra daquele Recife?
12: É muito engraçado, porque assim, o Luciana Comerciária, num certo sentido, me acompanha há 23 anos, né, desde 2003. E agora, depois que a gente divulgou sobre a sessão em São Paulo e no Recife, tem muita gente falando do filme com a propriedade gostosa de ouvir, como uhum. se o filme já fosse das pessoas, né? E o que é ótimo. Mas a sua pergunta é interessante, porque... Assim, o cinema pernambucano, esse sucesso, esse êxito, essa celebração há pelo menos 25 anos, né? Mais 30 anos, né? O Baile Perfumado é de 1996, 30 anos. E antes do baile já tinha muitos curtas-metragens interessantes também. Mas antes disso, a produção em cinema no estado de Pernambuco, ela era muito errática, ela era muito atrelada ao ímpeto heróico, sabe, de algum produtor, como foi Mozart Sintra, por exemplo. Uhum. Né? Não havia um impulso, um estímulo público, né? Então você precisava realmente, se existia nos anos 80, existia, mas era muito restrito, muito pequeno, era mais para dar o pontapé inicial. Nos anos 70 que não existia mesmo. Então, assim, a quantidade, o volume de material audiovisual cinematográfico em si, dos anos 80 para trás, principalmente nos 70 para trás, é muito, muito raro.
13: Sim.
12: E quando a gente descobre que tem um longa-metragem pronto, né? Pronto, né? No ano de 1976, é quase como achar uma joia rara, assim, do ponto de vista, não apenas do ponto de vista cinematográfico, mas cultural no uhum. maior sentido possível, mais amplo sentido possível, porque ele traz referências visuais, de comportamento, de fala, sem contar, né, do que significa do ponto de vista plástico, né? Em mostrar, por exemplo, o que era o município de Pedra, no Agreste, em 1976, como as pessoas se comportavam, como as pessoas se relacionavam. É claro que o filme é dramatizado, né? Mas isso não diminui o teor documental do filme, né? É a mesma coisa em Arco Verde, né? A Luciana, uhum. no trajeto para o Recife, ela pega uma carona de Pedra até o Arco Verde, e de Arco Verde ela toma um ônibus para chegar no Recife, né? Então, assim, eu penso que, na medida em que muitos olhos alcançarem Luciana Comerciária, né, esses muitos olhos vão trazer muitas novas e interessantes leituras sobre o que significa esse filme.
13: Com certeza. O filme é em preto e branco e, na época, essa escolha estética encontrou resistência dos exibidores, né? Além do longa ter enfrentado outras limitações técnicas, o quanto essas escolhas e dificuldades também ajudou a entender por que Luciana ficou fora do circuito?
12: Muito bom. Sua pergunta. Eu acho que, bom, fatalmente, né, o filme ser em preto e branco, ali em 76, não era exatamente um atrativo para o exibidor.
13: Uhum.
12: 76 é um ano muito... A segunda metade da década de 70 é um ano muito intenso de produções cinematográficas de muito sucesso de bilheteria, sabe? A nova Hollywood, você bota aí no pacote, sei lá, King Kong, Guerra nas Estrelas, Contatos Imediatos, Tubarão, né? Sem falar que o cinema brasileiro, ele estava em seu melhor momento também. Né?
13: Uhum.
12: Os filmes brasileiros já atraíam 3, 4, 5, 6, 7 milhões de espectadores, assim. E o cinema brasileiro, ele era o auge da pornochanchada, né?
13: Uhum.
12: Mas não apenas pornochanchada, tinha outros tipos de produções. Mas era essencialmente um cinema alegre, né? Luciana é divertido, mas não totalmente, assim, não em sua totalidade. Então, o fato de ser preto e branco pode ser um aspecto de rejeição, mas eu entendo também que a proposta narrativa, estética, que o Mozart Sintra estabeleceu para Luciana, ele também não é muito atraente do ponto de vista comercial, porque é um filme desafiador no sentido de que ele não está aí para normas narrativas tradicionais,
13: Sim.
12: sabe? Por isso que eu falo que ele, eu tenho dito que ele é uma espécie de filho tardio do cinema marginal, que é um gênero, digamos assim, que foi muito barulhento, no bom sentido, entre 67 e 74, 73, em São Paulo, no Rio e em Salvador. É. Então, talvez a gente tenha encontrado um filhote perdido aí do cinema marginal. E assim, o cinema marginal nunca fez sucesso, exceto O Bandido da Luz Vermelha, do Rogério de Ganzella. Uhum. Fora esse, os outros não... Ah, também o Macunaíma, do Joaquim Pedro de Andrade, né? Mas fora esses dois, todos foram fracassos retumbantes de bilheteria, né? E o pobre do Luciana Comerciária nem chegou a ter chance de passar pro público.
13: É uma pena. Mas são escolhas estéticas e técnicas, né, que compõem a obra de Mozart. E para contar um pouco mais sobre a realização de Luciana Comerciária, a gente volta no tempo em um depoimento de Severino Dadá, cineasta e editor audiovisual, sobre o convite que ele recebeu para participar da montagem do filme, com apoio de Nelson Pereira dos Santos, há cerca de 50 anos, quando a obra ainda estava sendo produzida. Vamos ouvir.
14: Foi o seguinte... O André era criança pequena, o Mozart, ele descobriu meu endereço por intermédio de Oseli, minha irmã, e foi para o Rio de Janeiro com a cópia, ele e a mulher, com os copiões, a cópia não, os copiões do filme, e me localizou, e eu levei ele para o Nelson Pereira dos Santos, que ele já tinha trabalhado com o Nelson, tinha amizade com o Nelson, e Nelson se prontificou em dar uma ajuda para ele terminar o filme, para a gente montar o filme lá no Rio, aqui no Rio de Janeiro. Nelson entrou em contato com o falecido Roberto Batalin, que conhecia muito o Mozart, que trabalharam junto em outros filmes, inclusive num dos filmes do Nelson, que foi o Rio Zona Norte, Mozart faz um pequeno papel e o Batalin faz um personagem importante no filme. Na época, Batalin era dono de um estúdio de som. E o Nelson se responsabilizou pela montagem, pelo trabalho de sonorizar o filme, de montar o filme na moviola, na sala de montagem, nenhuma das salas de montagem do falecido Roberto Batalin, tudo por conta da Regina Filme, da produtora de Nelson Pereira, para dar uma ajuda para o Mozart. E eu montei o filme, um esquema de pouquíssima grana, né? Eu montei o filme e foi mixado, sonorizado no estúdio, no Batalin Studios, por conta do Nelson Pereira dos Santos. Foi para o laboratório cinematográfico da Lide, onde tinha sido revelado os copiões, em 35mm. O filme foi feito em preto e branco, 35mm, todo rodado na pedra. Mozart arranjou dois sócios no Recife, um deles era dono de um açougue e o outro, eu não me lembro, parece que era sócio de um posto de gasolina. E o pessoal, os comerciantes da pedra, nascidos na pedra e comerciando em Arco Verde, muitos deles que foram amigos de infância de Mozart na pedra, se cotizaram, ajudaram para terminar, para a filmagem na pedra, e também ajudaram para ele finalizar no Rio de Janeiro o filme. Comerciantes, pessoal ligado da pedra, e comerciantes pedrenses, residentes e comerciando na cidade de Arco Verde, entendeu? Eu montei o filme, sonorizei o filme, e tiramos a primeira cópia no laboratório cinematográfico da Lide por conta de Nelson Pereira, da Regina Filme. Mozart veio embora com essa cópia para Pernambuco. Aí foi para Pedra, e na Pedra não tinha cinema, na época 35mm, ainda funcionava o Bandeirante e o Rio Branco, ainda estava em funcionamento em Arco Verde. Então Mozart acertou com o seu Otacílio Moraes, dono do cinema Bandeirante, um dos donos, aliás, o sócio majoritário. E aí fizeram a projeção em Arco Verde, no Cinema Bandeirante. E veio ônibus cheio de gente da pedra para assistir essa projeção. Ônibus, carro de passeio, veio muita gente da pedra para assistir essa projeção no Bandeirante. Que esse filme foi todo rodado na pedra, inclusive muita gente da pedra que aparece em pequenos papéis no filme. E só tinha essa cópia, e Mozart ficou com essa cópia, e não sei como é que foi, eu acho que ele conseguiu exibir em outras cidades de Pernambuco, não sei bem, porque aí ele não deu mais notícia para mim, depois que fez essa projeção em Arco Verde, no Bandeirante. E eu sei que Mozart faleceu, essa coisa toda, e não via mais falar nessa cópia. Só existia essa cópia em 35mm preto e branco.
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13: E para falar um pouco mais sobre o processo de digitalização de Luciana, a comerciária, a gente vai ouvir mais uma parte do relato de Severino Dadá, montador do filme, sobre como foi que ele soube dessa iniciativa que envolve a Cinemateca Brasileira depois de 50 anos do lançamento do longa-metragem, que teve pouquíssimas exibições. Acompanhe.
14: Aí, quando é de repente, esse ano, eu recebi um telefonema de um rapaz que descobriu o meu telefone por intermédio de uma moça que trabalha na Cinemateca em São Paulo e que é amiga de Luiz Alberto. Quando essa moça assistiu, acompanharam a cópia que vira o meu nome de montagem Severino Dadá, ela entrou em contato com Luiz Alberto e avisou: olha, nós estamos recuperando um filme chamado Luciana Comerciária, que foi rodado numa cidadezinha do interior de Pernambuco, e que foi montada pelo Dadá. Ela não me conhece. A Luiz Alberto é que me deu a notícia. Olha, então a Cinemateca de São Paulo está restaurando o filme do Mozart Sintra, Luciana Comerciária. Para mim foi uma surpresa fantástica. Tudo por conta da Cinemateca. Agora, por intermédio, essa restauração, os herdeiros de Mozart. Eu digo, bom, para mim só existe herdeiro de Mozart, a viúva e a filha. Mas eu não tenho telefone, não tenho contato desse pessoal lá em Recife. Não sei nem se ela mora em Recife ainda e tal, né? Que ela é de família de Recife, pelo que Mozart me falou. Aí eu conheci a mulher dele quando eu estava montando o filme aqui no Rio, que ele trouxe a mulher, que era para gravar uma música que a mulher dele cantava. E canta muito bem, hein? Não me lembro o nome dela. Ela é a personagem principal do filme. Eu sei que eu me emocionei muito montando o filme, porque eu vi aquelas senhoras idosas que eram amigas da minha mãe, aquela coisa, e tudo rodado na cidade da Pedra, o açude, o bairrozinho da Pedra, toda a cidadezinha, aquela coisa toda e tal e tal. E muita gente que foi amigo de infância, de juventude, tudo aparece fazendo figuração, fazendo pequenos papéis. Eu só vi o filme uma vez, que foi a projeção no laboratório cinematográfico, quando tiraram essa única cópia que existe do filme. O cara falou para mim, esse rapaz, disse: olha, nós estamos acertando uma projeção da Cinemateca de São Paulo com a Cinemateca do Rio de Janeiro. Só que a Cinemateca de São Paulo é a única aparelhada na restauração e recuperação de cópias de filmes antigos, essa coisa toda.
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13: E para você que chegou agora, este é o programa que tem para hoje. Nesta edição, estamos conversando sobre o resgate de Luciana, a comerciária, filme pernambucano dirigido por Mozart Sintra, que depois de meio século vai receber uma exibição pública inédita gratuita no dia 20 de setembro. Por isso, contamos com a presença aqui em nosso estúdio do jornalista, professor e coordenador do cinema da Fundação Luiz Joaquim. Bom, Luiz Joaquim, esse depoimento de Dadá destaca a importância das pessoas participarem e se verem no filme, né? É muito interessante esse resgate agora também por essa dimensão afetiva, de certa forma, né?
12: Sim, né? Esse depoimento de Dadá é extraordinário, maravilhoso. E a memória dele Impressionante, né? É, você vê como marcou, né, o próprio Dadá, né, um filme que se relaciona com a terra dele, familiares. E aí, já respondendo a tua pergunta, assim, o mesmo acontece para qualquer pessoa que tenha se relacionado com, com Luciana Comerciária, né? É, a sessão que a gente vai fazer no cinema da Fundação no dia 20, às 16 horas, serão duas. Às 16 e uma outra às 18h30, né? A das 16 horas vai ser a primeiríssima sessão e a família, os herdeiros, os filhos, netos, bisnetos, trinetos, é, tataranetos de Celeida Sintra e Mozar Sintra estarão lá. É um volume de quase 100 pessoas, é, né? A gente queria muito que a Kátia Brisda, que é a protagonista do filme, eu não tenho informação sobre ela, é, que ela ou os familiares pudessem ver também, né? Então, é, a própria cidade de Pedra, né? Imagino que os idosos estejam muito curiosos para conhecer o filme que foi rodado lá na época deles. Então, é, resgatar um filme é, como, dessa forma, né? Guardado há 50 anos, ele se espraia de forma que a gente não consegue administrar. Sim. Os efeitos, seus
13: com
12: efeitos.
13: Certeza, com certeza. E uma pena que a mulher do Mozar Sintra, Celeida Sete Sintra, já faleceu e não pôde estar comparecendo na sessão gratuita que vai ser exibida da Luciana Comerciária, né?
12: Isso me deixou muito, muito, muito frustrado, porque a dona Celeida, desde 2003, ela, a gente se falava, né? Quando eu não ligava para ela, ela ligava para mim, ela queria saber se tinha alguma novidade sobre o filme. E, finalmente, quando eu tenho algo concreto, em junho eu tive na Mostra de Cinema de Ouro Preto, foi quando eu soube pelo Caio, né, e depois pela Gabriela Queiroz, a diretora da Cinemateca, diretora técnica, que o filme poderia ser exibido, né, iria ser exibido lá, e a gente pleiteou para exibir no Recife. Eu não consegui falar para a dona Celeida, né? Ela faleceu no 29 de julho. Agora de 26.
13: Muito perto.
12: Muito perto. Menos de 2 meses da data da exibição. Uma pena, mas enfim.
13: Sim. Falando um pouco mais sobre o circuito e a cronologia mesmo de Luciana dentro do audiovisual, o cinema pernambucano ele já passou por diferentes momentos. A gente comentou um pouco mais cedo sobre essas obras que moldaram o nosso cinema, desde o ciclo do Recife, com a Tereza da Praia, de 1925, ao Experimental dos anos 1970, com Palavrão. Nesse período também teve o ciclo do Super 8, que movimentou muito a produção independente, né, com filmes de Katia Mezel, de Jamal Muniz de Brito. Baile Perfumado, de 1996, ele marca uma retomada desses longas, né, e abre um período de produção mais contínua. O que Luciana Comerciária acrescenta a essa cronologia do audiovisual pernambucano, especificamente?
12: Uhum. Bom, primeiro é preciso reescrever, né, porque quando eu lembro, em 1996, um slogan, digamos assim, do Baile Perfumado era que era o primeiro filme pernambucano. Depois, primeiro longa-metragem, depois de O Palavrão, do Cleto Mergulhão, né? Na verdade, o anterior não era O Palavrão, que era de 75, era Luciana Comerciária.
13: Sim.
12: Então, é preciso revisar esses textos todos que foram escritos dessa forma. Mas eu diria que, como a gente comentou um pouco no início, né, esse filme traz novas informações, que elas podem absolutamente colaborar para futuros projetos cinematográficos ou de qualquer natureza audiovisual que se refiram ao Recife dos anos 70. Né? Eu estava até brincando, dizendo assim, será que a equipe, por exemplo, do Agente Secreto, de figurino, de direção de arte, será que se eles tivessem tido acesso... A Luciana, alguma coisa estaria diferente no Agente
13: alguma
12: Secreto?
13: Alguma diferença nova, né?
12: Pois é. Enfim, não é apenas... É também uma peça de estudo, né? Para futuros projetos, assim.
13: Com certeza. Você conta que Luciana Comerciária é uma história que te acompanha desde 2003, quando você tomou conhecimento da existência do filme. De lá para cá, essa obra também passou pelo seu olhar como crítico e pelo seu trabalho como curador também. Agora, com Luciana Comerciária finalmente chegando a uma sala de cinema, com as sessões gratuitas do Cinema da Fundação e na Cinemateca Brasileira em São Paulo, qual vai ser o processo de circulação do filme e o que você espera que aconteça com o filme depois desse primeiro encontro com o público?
12: Tá. Então, essa é uma cópia que foi... ela não foi restaurada, é bom explicar isso, né? Em 2016 houve uma duplicação para um suporte de melhor qualidade. Sim. Do internegativo, e foi feito o interpositivo. E essa digitalização foi feita a partir desse interpositivo novo, que tem um ou outro risco, um ou outro problema visualmente perceptível, mas está em muito boa qualidade. Bom, o meu desejo é que essa cópia circule o mais possível, né, por todos os lugares possíveis, chegue nas pessoas, principalmente aquelas pessoas que estudam, que se debruçam sobre o cinema brasileiro, né, e consigam perceber um valor estético ou um enquadramento, uma adequação a um período específico do cinema brasileiro, né? E que aponte a importância desse filme dentro daquele período. Para que essa cópia volte a circular, é preciso de uma anuência da Cinemateca Brasileira, né, junto com a família do Mozart Sintra. A pessoa que detém os direitos é a Verusca Sintra, a única filha do casal Mozart e Celeida. Celeida teve outros filhos de um casamento anterior, que ela ficou viúva, depois casou com Mozart e ficou viúva novamente, assim. Então, mas a Verusca responde pelos direitos do filme, né? Eu imagino que não seja nenhum problema, porque quem quiser exibir o filme e chegar na Verusca e na Cinemateca, eu acho que eles serão totalmente solícitos para que Luciana aconteça.
13: Sim, com certeza. E o que você espera que aconteça com o filme, assim, depois desse primeiro encontro? Quais as expectativas para essa estreia?
12: Essa sessão do dia 20, né, às 16 horas com a família, eu acho que vai ser catártica, assim. Eu tomei conhecimento do falecimento da dona Celeida no dia 29, né, no dia 30, né, um dia depois. E foi no dia do velório, pela manhã. Quando eu soube, eu fiquei atônito e eu fui pro velório. E lá mesmo eu dei a notícia que estava presa na minha garganta para a família, né? E foi muito emocionante, todo mundo estava muito comovido e agradecido. E certamente essa sessão no dia 20 vai ser catártica. Eu estou até preocupado com a saúde de alguns, assim, que vão... Eles estão muito, muito emocionados, assim. Estão muito... porque você imagina, todos da família contam, os filhos e os netos que eu tenho tido contato, eles contam que passaram a vida inteira ouvindo sobre esse filme da avó, e da mãe e da avó. E hoje são senhores de 50, 60 anos, não, que finalmente vão acessar esse trabalho do pai ou da mãe. Então é um troço muito... E vão ver a mãe em cena, né? Porque, como disse Dadá, ela não é a protagonista, mas ela aparece em algumas sequências e ela é cantando. Então vão ver a mãe jovem, com 40 e poucos anos, assim. E é isso. Eu tô bem ansioso.
13: Muito emocionante. Você já falou em entrevista na revista Continente que essas sessões estão entre as mais importantes dos últimos anos para o cinema da Fundação, né? A gente está se encaminhando para o fim da entrevista e eu queria que você falasse por que essa exibição é tão importante para você e para a própria história do cinema pernambucano, como a gente já vinha comentando um pouco.
12: Eu tenho dito isso porque eu sinto assim, né? Porque eu imagino que eu não vou encontrar outro filme pernambucano esquecido por 50 anos, e eles existem, eu não há 50 anos, mas sei lá, eu sei que existem muitos filmes que não chegaram à tela por razões diversas, mas o caso de Luciana é muito particular e o processo tortuoso, sabe, dos últimos 23 anos que eu participei casando com essa já descrença dos familiares, que eles não queriam ver o filme, e a gente conseguir realizar isso, eu acho muito simbólico da importância, né, da manutenção da memória e do trabalho por isso, né? Então É uma sessão única. Eu acho que é a mais importante mesmo dos últimos anos.
13: E onde é que o público pode ter acesso às informações sobre as sessões e os horários também? Se vai ser aberto ao público, redes sociais, que a gente pode encontrar todas as informações?
12: Bom, a gente tem um site, cinemadafundacal.com.br, e tem um Instagram, arroba cinemadafundacão, Fundacal, né, que diariamente a gente está alimentando lá as informações. A gente vai ter essa sessão às 16 horas, né? A bilheteria, os ingressos, os convites vão estar disponíveis uma hora antes da sessão na bilheteria, ou seja, a partir das 17, e depois a partir das 15 horas, e depois a partir das 17h30, porque tem uma sessão às 18h30. Então é isso.
13: Bom, a gente está chegando ao fim da entrevista, mas eu gostaria de agradecer a presença de Luiz Joaquim, jornalista, professor e coordenador do Cinema da Fundação. Muito obrigada, Luiz Joaquim.
12: Obrigado, Celina. Um prazer.
13: Vamos para um rápido intervalo, mas voltamos já já com o segundo bloco do Que Tem Para Hoje, com a resenha sobre um curta documentário, coluna sobre o que acontece no cérebro humano e muito conteúdo.
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17: Abel, sou eu de novo. Todo dia vou me acostumar. Vamos embora que hoje o dia promete. Tava escutando o podcast falando sobre a censura. Muito bom.
18: O problema é que tudo é censurado hoje em dia. Ninguém pode dizer mais nada, seu chato.
17: Também não é assim, Abel. A liberdade de expressão não significa liberdade de agressão. É muito importante que todos possam se expressar, mas tem que ser com respeito. Eu não posso chegar nas redes sociais e manchar a reputação de uma pessoa.
18: Mas mesmo quando a pessoa merece ser criticada?
17: Sim, a gente tem que saber criticar sem ofender. A liberdade de expressão é um direito que precisa ser defendido. Mas como disse, defender esse direito não quer dizer que vamos desrespeitar o outro.
18: Então, quando a informação é ofensiva ou prejudicial, o senhor acha que ela deve ser censurada?
17: Censurada não, mas deve ser punida por não ser liberdade de expressão, mas uma agressão.
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13: Estamos de volta com o Que Tem Para Hoje, pelas ondas da Rádio Paulo Freire. Eu sou Celina Bittencourt, aluna do curso de Estudos de Mídia da Universidade Federal de Pernambuco, e apresento esta edição do programa. No primeiro bloco, nós conversamos sobre o resgate de Luciana Comerciária, longa pernambucano dirigido por Mozar Sintra, e sobre a importância de trazer de volta ao público um filme que ficou 50 anos fora das telas e que agora ganha uma exibição pública gratuita no dia 20 de setembro.
11: O nosso papo foi com Luiz Joaquim, jornalista, professor e coordenador do cinema da Fundação. Se você não ouviu no ao vivo, o programa e a entrevista ficam gravados no YouTube da Rádio Paulo Freire. Se você está no ensino médio e já começou a pensar, e agora, qual curso eu vou fazer? Se liga nessa dica. A UFPE está com inscrições abertas para visitas de escolas, colégios e cursinhos à Expo UFPE 2026, uma feira de profissões que ajuda estudantes a conhecer melhor as possibilidades da vida universitária. Durante o evento, dá para visitar estandes dos cursos, conversar com estudantes e professores, conhecer áreas de atuação e tirar dúvidas sobre mercado de trabalho. A programação também tem atividades culturais e salas temáticas sobre assistente estudantil, pesquisa, extensão e outros assuntos importantes para quem está pensando em entrar na universidade. No Campus Recife, a Expo acontece no dia 8 de outubro, das 8 da manhã às 17 horas da tarde, na Concha Acústica e no hall do Centro de Convenções da UFPE. A programação é gratuita e também reúne atividades no Centro Acadêmico de Vitória. Já no Agreste, a Expo UFPE acontece no dia 17 de setembro em Caruaru. Para fazer a inscrição e conferir mais informações, é só acessar o site da UFPE, www.ufpe.br/ascom. Repetindo, www.ufpe.br/ascom. Se você curte cinema e gosta daquelas mostras que fazem a gente sair da sessão pensando no filme por mais um tempo, se liga nessa dica. Entre os dias 8 e 11 de setembro, o cinema da UFPE recebe a mostra Via Crucis, do Cineclube Sansolê. A programação reúne filmes que dialogam com o imaginário do sacrifício e da crucificação, passando por temas como martírio, colonialismo, expiação e julgamento. Entre os nomes que aparecem na mostra estão Agnes Varda, Robert Bresson e Pier Paolo Pasolini. E na sexta-feira, dia 11, a programação ainda recebe uma sessão especial do Festival Noturno, com a exibição dos filmes premiados da segunda edição. O cinema da UFPE fica na Avenida dos Reitores, na cidade universitária, e a entrada é gratuita. Para conferir os horários e a programação completa, é só acessar o Instagram @cinema.ufpe. Você vai ouvir agora uma resenha de Rara Cena sobre o curta-documentário Praça Walt Disney, dirigido por Renata Pinheiro e Sérgio Oliveira. A produção transforma a cidade do Recife em um universo que remete à estética dos clássicos da Disney, ao mesmo tempo em que reflete sobre os espaços urbanos, as relações sociais e as influências culturais estrangeiras no cotidiano da capital pernambucana. Uma obra que mistura documentário e musical para oferecer um novo olhar sobre a cidade e seus contrastes.
0: Nunca imaginou como seria sua vida com uma trilha sonora digna dos filmes clássicos da Disney. O curta-metragem Praça Walt Disney concedeu a Recife a possibilidade de se tornar parte deste mundo fantástico, por um breve momento. O documentário leva o nome de uma praça que existe no bairro de Boa Viagem, local que é cenário e objeto de intervenção dos diretores Renata Pinheiro e Sérgio Oliveira. A narrativa utiliza dos símbolos e efeitos sonoros típicos dos desenhos animados da Disney para tornar Recife um parque de diversões e brincar com a ideia de que nossa realidade é afetada por uma realidade estrangeira. Seja com os nomes de lugares da cidade, os estilos de construções e modo de se viver. Um dos pontos de crítica da autora do filme é a criação de universos de vivência individualizados. Prédios e pessoas tão próximas, mas divididas pelos muros. A construção dessa ideia ocorre de maneira fenomenal, pois em diversos momentos do curta, temos a oportunidade de espiar a vida dos condomínios do bairro, principalmente suas áreas de lazer, que se mostram ocupadas pelos vários moradores, enquanto ao lado, a praça Walt Disney segue vazia. No fim das contas, é refletido o distanciamento de uma comunidade e o esvaziamento dos espaços públicos. O filme também se propõe a documentar a cidade e suas relações sociais, enquanto a compara com um grande brinquedo em funcionamento, ensinando relações de trabalho que fornecem entretenimento para os outros de alguma forma. Inclusive, explora a prostituição, que ocorre de forma indiscreta nas ruas de Recife ao anoitecer. Podemos dizer que esse documentário é quase um musical também. Guga S. Rocha é responsável pelo incrível desenho de som dessa produção. Os efeitos sonoros e as músicas utilizadas durante todo o tempo de tela é parte essencial da narrativa e nos ajuda a visualizar melhor o que o filme quer transmitir. Essa escolha deturpa nossos sentidos de uma forma positiva, com sons que não esperamos, como trilha sonora dos cenários que já estamos acostumados. Para a Walt Disney é o filme para quem quer e gosta de ver a realidade ser transformada pela arte. E está disponível para todos assistirem de forma gratuita pela internet. Basta procurar no canal do YouTube da rede TVT ou na plataforma Embaúba Play. Eu sou Rara Sena e essa é minha recomendação para a Rádio Paulo Freire.
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11: Se você curte arte contemporânea e gosta de ver o que acontece quando artistas experimentam com materiais, superfícies e até com a passagem do tempo, se liga nessa dica. A exposição Terra Vulta reúne trabalhos inéditos dos artistas Antti Ribeiro e Cristiano Lenhardt, com curadoria de Rita Vênus. A mostra parte da experimentação e da materialidade para pensar como o tempo também pode transformar aquilo que a gente vê. A exposição fica em cartaz até o dia 26 de setembro, na Galeria Amparo 60, na rua Professor Eduardo Vanderlei Filho, 187, em Boa Viagem. A visitação acontece de segunda a sexta, das 10 da manhã às 19 horas da noite, e aos sábados, das 10 da manhã às 15 horas da tarde. A entrada é gratuita. Para saber mais, é só acessar o Instagram, @amparo60. Para quem gosta de arte e de memórias que se transformam em imagem, tem uma exposição gratuita rolando no Recife. Saudades no Varal, do artista visual Rômulo Jackson, reúne 29 telas inspiradas no cotidiano urbano do Grande Recife. Entre as pinturas aparecem cenas de carnaval, quintais de casa e até embalagens de lanches, transformando coisas do dia a dia em memória. A mostra também tem uma estação interativa, onde o público pode escrever cartas com as suas próprias lembranças. A exposição fica em cartaz até o dia 19 de outubro, no Sesc Santo Amaro, na Praça do Campo Santo, e pode ser visitada das 9 da manhã às 17 horas da tarde. A entrada é gratuita. Para mais informações, é só acessar o Instagram, @sescpe. Ouvir música todos os dias é um hábito bastante comum, principalmente entre os mais jovens, que estão sempre usando fones de ouvido. Esse pode parecer um hábito simples, que traz distração ou relaxamento, mas há um fato que a neurociência confirma. Para o cérebro, a música é uma das atividades mais intensas e complexas que existem. Quem nos explica melhor é a pesquisadora Fabiana Louro, na coluna Neurociência em Questão. Acompanhe.
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3: É fascinante como a música pode assumir distintos papéis nas nossas vidas, seja como um fundo musical para o trabalho ou como uma paixão que dá sentido a tudo. Mas, independente de como nos relacionamos com ela, há um fato que a neurociência confirma. Para o seu cérebro, a música é uma das atividades mais intensas e complexas que existem. Quando você simplesmente ouve uma música, seu cérebro não acende só o centro da audição. Ele se ativa quase por completo. Considere o ritmo. Ele aciona cerebelo e núcleos da base, as mesmas áreas que controlam o andar e o dançar. É por isso que muitas vezes é quase impossível não marcar o ritmo com o pé, pois é um reflexo motor. A música também ativa o sistema límbico, o centro das emoções e memórias. É por isso que uma música específica pode nos transportar para a infância ou mudar nosso humor em segundos. Já a letra de uma canção aciona os centros de linguagem, como se você estivesse ouvindo uma conversa. Ouvir música por si só já é uma ginástica cerebral completa. Agora, se ouvir é uma atividade intensa, aprender a tocar um instrumento é uma verdadeira maratona para o cérebro. Já pensou o que acontece no cérebro de um músico enquanto executa seu repertório? Um pianista, por exemplo, ele lê símbolos visuais, as partituras. Traduz esses símbolos em movimentos motores finos e precisos nas teclas. Ouve os sons que está produzindo e em milissegundos julga se estão corretos. Além disso, ainda precisa interpretar a música, dando a ela a dinâmica e a emoção que a obra solicita. É uma das atividades multitarefa mais exigentes que o ser humano consegue fazer. E o que essa ginástica causa? Ela faz com que os dois lados do cérebro, o lógico e o criativo, conversem de um jeito muito intenso. A neurociência chama isso de neuroplasticidade, e ela é literal. Estudos mostram que profissionais da música tendem a ter o corpo caloso, uma ponte de fibras que liga os dois hemisférios mais espesso e mais rápido. Fazer música não só usa o cérebro, ela muda o cérebro, cria novas conexões e fortalece as antigas. É exatamente nesse poder de mudar o cérebro que a música pode virar uma ferramenta terapêutica. Na reabilitação física, por exemplo, Um paciente que sofreu um derrame e tem dificuldade para andar, muitas vezes trava porque o sinal interno do cérebro para a perna não está chegando direito. A terapia musical usa uma batida rítmica bem marcada, que age como uma pista auditiva para o cérebro acionar o sinal motor danificado a partir do som. O ritmo puxa o movimento e o paciente

0: clínica usada para tratar depressão, ansiedade ou traumas, a música vira uma ponte, dando voz a sentimentos que são complexos demais para colocar em palavras. Então, da próxima vez que você colocar o fone de ouvido ou decidir aprender um acorde no violão, lembre-se, música não é só entretenimento. Ela é manutenção, é ginástica e é uma ferramenta elegantíssima que o cérebro tem para se manter forte, conectado e saudável. Por hoje é isso, pessoal. Cássio Bart elaborou este conteúdo e eu, Fabiana Louro, fiz a locução. Semana que vem tem mais, fiquem no aguardo e se mantenham sempre curiosos.
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3: Se você já está com saudade do carnaval, anota essa dica. Está confirmado para o dia 31 de outubro a segunda edição do festival Mardi Gras Recife, com o tema Onde o Frevo Recebe o Jazz, trazendo música, gastronomia, artesanato e diversas outras experiências culturais. E o melhor de tudo, a entrada é 100% gratuita. O evento será distribuído por diversas ruas e praças do Recife Antigo. A programação oficial ainda será divulgada. Para saber mais e acompanhar as divulgações, é só acompanhar o Instagram, arroba Mar de Graz Recife. De 16 a 19 de setembro de 2022, Recife vai sediar o 13º Colóquio Internacional Paulo Freire, promovido pelo Centro Paulo Freire no Centro de Educação da UFPE, com o tema Dialogicidade, Conscientização, Criticidade e o Caminho se Faz Caminhando. O evento reunirá educadores, estudantes, pesquisadores e movimentos sociais do Brasil e de outros 6 países. A programação inclui rodas de conversa, minicursos, oficinas, lançamentos de livro e apresentações culturais. O colóquio reforça a importância do pensamento de Paulo Freire na construção de uma educação transformadora e democrática. Para saber mais sobre o 13º Colóquio Internacional Paulo Freire, que acontece nos dias 16 a 19 de setembro de 2026, acesse centropaulofreire.com.br. A Mostra Internacional de Música de Olinda, a MIMO, volta à cidade entre os dias 25 e 27 de setembro, sua 17ª edição. O festival reúne artistas brasileiros e internacionais em uma programação musical diversificada. Entre os artistas brasileiros confirmados estão Alice Caymmi, Gabriele Leite, Cida Moreira, João Gaspar e Baiana System. O festival também recebe atrações internacionais de países como Cabo Verde, Portugal e Estados Unidos. A MIMO é um dos principais festivais de música realizados em Olinda e nesta edição volta a ocupar a cidade com artistas de diferentes gêneros e origens. Para conferir, acompanhe os canais oficiais do evento. O Instagram é @mimofestival, tudo junto. E assim chegamos ao final de mais um programa. Esta edição do Que Tem Pra Hoje foi produzida e apresentada por mim, Celina Bittencourt, aluna do curso de Estudos de Mídia na Universidade Federal de Pernambuco. Na operação de áudio, Gabriel Tomás. No streaming do YouTube, Jennifer Luz. Sob supervisão do técnico da Rádio Paulo Freire, Rafael de Queiroz. Agradecemos a audiência e até o próximo programa.
4: Quatorze horas e 55 minutos.
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2: Lucas Marafa, natural da comunidade do Curado, região norte de Jaboatão dos Guararapes. Ele que é poeta, marginal, produtor cultural e professor de sociologia.
3: A poesia que intitula esse livro é a poesia De Volta, que é a última poesia do livro. Que eu fiz ela numa perspectiva, minha madrinha me disse uma vez, meu filho, a gente sempre tem a oportunidade de voltar para a encruzilhada. Então, ela quis dizer que a gente sempre tem a oportunidade de voltar e tentar novamente. Nada está perdido.
2: E assim, pode
3: aí ser. Eu peguei, fui e fiz essa parada. Recitando o verso, pode ser?
2: Pode.
3: É mais ou menos assim, ó. Eu me perdi em labirintos internos. Tentei fazer dos versos remédios o álcool de fuga dos meus infernos em busca dessa ilusão de cura. Bebê, tá longe de ser o melhor método. Eu me fudi. Foi sofrendo que descobri, e o pior foi achar que aquilo seria o melhor de mim. Não nego que vivi, senti ou sofri. Mas minha madrinha me disse que eu sempre tenho a oportunidade de voltar para a encruzilhada. E eu fui, vim, pensei que me achei, me perdi, fui, vim, até que parei aqui, de volta.
2: Massa, mano.
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O que é isso na outra programação da Rádio Universidade.

0: problema tem uma mensagem importantíssima para a Maria.
1: Precisamos cuidar do que necessita, apoiando a escolha das mulheres e meninas, criando condições para que elas possam prosperar com seus para se cuidar e serem felizes. Um país que protege suas mulheres e meninas é um país que garante que a humanidade continue sonhando e transformando sonho em realidade. 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
2: Thank you.

0: da nossa região. 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
1: E aqui, lembrando o poeta Jacó Pachani, veja o que ele diz. De amor a gente não muda, de ano em ano, mês em mês. Amor é pano de vida, só dá na gente uma vez. Alô, Vicente, alô, internautas, boa tarde. Está começando a maior festa nordestina do seu rádio. É a 99.9, na Universitária FM, emissora educativa da Universidade Federal de Pernambuco. É a nossa rádio pública, levando até você, forró, verso e viola, um programa com cheiro de mato e terra molhada. Você estará na apresentação, na missão Silva, os trabalhos técnicos de edição do programa. O nosso muito obrigado pela sua audiência. E agora com você, meu amigo Alisson Silva, o seu boa tarde aos nossos ouvintes. Olá, Ivan, internautas, ouvintes e ouvintes. Muito boa tarde a todos e todas. Sejam bem-vindos a mais uma tarde no Forró Verso e Viola. Agora com você, amigo Ivan Ferraz, o comunicador sertanejo.
2: Boa tarde, meu amigo Alisson Silva, e parabéns pelo seu trabalho. Assim diz a experiência popular, é para a gente refletir. Vale uma reflexão. A noite é boa conselheira. Olhe na distância que você vai. Você pode sintonizar o forró, verso e viola em qualquer parte do planeta. É só acessar o nosso site, anota. www.usp.br/mtvrio. Você acessa nesse site para ouvir toda a programação da Rádio Universitária FM, 99.9 em 5 Pernambuco, o forró, verso e viola, de segunda a sexta-feira, a partir das 4 da tarde. O nosso muito obrigado pela sua audiência. Aos internautas, um meu abraço. Um abraço do tamanho do Brasil. Agora, amigo, vamos rápido que a festa vai começar. Abrindo a porteira do nosso forró. Na sequência,

Vamos ouvir a dupla. Moacir Laurentino e Estelação da Silva Fonseca.

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1964. Em seguida, vamos recordar mais uma vez o Jardim

Angola, para agora os pássaros, os costumes do sertão, o cheiro da terra, a arte do nosso povo e a beleza das coisas do Nordeste aqui, na 99.9, na Universidade de Recife, Pernambuco, de segunda a sexta-feira, das 4 às 6 da tarde. Agora, na sequência musical, vamos ouvir Carlos André. Ele canta a composição de Cessé e Joselinha com o título Na Parede da Paixão. Quinteto Violado canta a composição de Joselinha com o título Cabo Tenório.

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0: e agora vamos a um pequeno intervalo. Continue com a gente que eu volto já. Estamos apresentando o Controverso de Ló. Com ele, Ivan Ferraz, um cubo de 14 também. 5 horas e 3 minutos.
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3: A música que tem como título Baião da Saudade.

contamos com a sua audiência e também de seus parentes, amigos e vizinhos aqui na 99.9, Rádio Universitária FM, Sergipe, Pernambuco, valorizando o que é nosso com forró, verso e viola. Agora vamos à sequência do Fundo do Baú. Nesta sequência do Fundo do Baú, vamos ouvir duas raridades musicais com inesquecível engenho. Inicialmente vamos ouvir Fole do Arancho e em seguida Na Asa do Vento. Essa música, Na Asa do Vento, é composição de Luiz Meira em parceria com João do Vale.

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Uma tarde melhor começa com forró, veste viola aqui na 99.9. A Universidade FM Sinti Pernambuco, de segunda a sexta-feira, das 4 às 6 da tarde. Agora na sequência musical. Vamos recordar, e vale a pena recordar, o mestre Dominguinhos. Dominguinhos cantando a composição de Zé Júnior. A música que tem como título Onde Está Você? Jorge de Alfim canta com a participação do inesquecível mestre Dominguinhos. A música que tem como título Bom Demais.

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você viu lá, aqui na 99.9, Rádio Universitária FM Recife, Pernambuco, um programa como você gosta. Agora, na sequência musical e atendendo a pedidos, chega Alcimar Monteiro, cantando a composição de Oswaldo Montenegro, a música que tem como título A Lista. Caju e Castanha também, chega aqui a dupla Caju e Castanha, cantando, atendendo a pedidos, a composição de Luiz Wilson e Fatel Barbosa, a música que tem como título A Tampa e a Panela. E também atendendo a pedidos, Heleno dos Oito Baixos, chega cantando de soltoria, francês e brasileiro.

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louvável eternamente. O Baião cantando Ave Maria Sertaneja, com edição de Júlio Ricardo e Jorge Oliveira, gravação 1964.

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ruim dura pouco. O que é ruim dura pouco, estamos chegando ao fim de forró, Veste Viola. Na técnica e edição do programa, Alexandre Silva. Obrigado, meu amigo Alexandre Silva, e parabéns pelo seu trabalho. A você, ouvinte, o nosso muito obrigado pelo carinho de sua audiência, e até o próximo programa, se Deus quiser e Ele quer.

0: Universitária FM acabou de apresentar Forró, Verso e Viola, um programa com cheiro de mato e terra molhada. E você, o comunicador sertanejo, estará de volta amanhã, neste mesmo horário.
1: 5:55.
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3: 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A problemática disso é que resolveu diversos motivos que alguns caiados pela pena de guerra sem segurança e apenas um troco de nome de novo. Sendo mais aceito entre as populações originárias é todos os indígenas. Essa expressão reconhece as pessoas que já estavam aqui antes de chegar aos portugueses, mas ao mesmo tempo é preciso que existem necessidades de diminuir os costumes da inquérito que eu assisto. Eu sou Lida, e me pergunto se é muito confinamento ou mistério ser usado sem sucesso. Então, tem que saber disso para que na próxima vez que você puder escrever uma música sobre as populações, você não acabe fazendo um vídeo falando ligado a uma invasão tão violenta e cheia de cada música cultural. Uma ação das Javes, Universitário FM e Rádio Maluceno, Universidade Federal de Comunidade.
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mais um programa Realidade. Hoje, especialmente, vamos falar com um convidado especialíssimo, né, Marcelo Nunes, um querido professor italiano, marxista, um cidadão do mundo, na verdade, né, que ama pelo mundo inteiro, está aqui no Brasil. E eu apresento o Marcelo, é um professor de sociologia na York University, em Toronto. Com várias publicações, ele é um grande artista aqui na minha frente, o livro Velho Marx, uma bibliografia dos seus últimos anos, também tem Repensar os Marxismos, Dia para a Nova Juventude, Karl Marx, Biografia da História Política, publicado em 23. Também organizou uma coletânea de Renascimento de Marx, principais conceitos e novas interpretações, 23, Antologia, que eu tive o prazer. Primeiro, Trabalhador do Livro, né, em 2014, O Essencial de Marx Vem, publicado agora em 24, e esse trabalho, né, de vários trabalhos traduzidos para mais de 24, 25 idiomas, e muitos seus estudos estão disponíveis, né, no site www.marcelo.org. Um prazer estar aqui com você, para a gente hoje vamos conversar um pouco sobre essa conjuntura do mundo, do fascismo, os seus estudos sobre alienação, sobre capitalismo,

0: um crescimento, né, de um movimento, né, de um marco que é um passivo. Você não para, né? Tem os resultados de suas atrações, no Brasil, né, ações na América Latina, ações na Colômbia, enfim, não falta um jeito. E aí a gente precisa descobrir aqui nesse programa, fique à vontade. Como é que está o passivo pelo mundo? Como é que você está vendo?
1: Bom dia,

0: falava com o Ricardo Gomes, né? Você falava com o Ricardo Gomes, você passou o estudo com o e depois você chegava na cidade. Era outra escola, era outro mundo. Hoje, o que acontece na Itália, que assiste quase todos os países europeus? Esses partidos clássicos tradicionais, não existem mais. Foram destruídos, foram cancelados, porque é muito complexo dar uma explicação sobre coisas diferentes. E quando chegamos a eleições, há novos partidos, partidos que não são partidos movimentos, ou são movimentos, na verdade, muitas vezes antipolíticos, muitas vezes com cômicos, com pessoas conhecidas na televisão, em várias formas. Um modelo que é o Zelensky na Ucrânia, que parece ter uma figura nova, que entra, disputa e, em poucos meses, chega no governo ou consegue votos de 25%, 30%. Isso aconteceu em muitos lugares. Então, esse é um primeiro fenômeno, como se transformou a situação europeia, onde disputava antes a família socialista, a família política, reformista, a social-democrata, laborista, e a família da democracia social, seria a família da Angela Merkel, de Alemanha, do comunismo na França. Hoje não é mais assim. Hoje há novos partidos, novos movimentos que, em poucos meses, em poucos anos, conseguem um resultado eleitoral extraordinário. Muito disso é antipolítica. E coloca uma agenda que não é uma agenda alternativa à política neoliberista, de austeridade que a União Europeia transformou depois de Maastricht, do tratado de Maastricht, em 1994. Há outro fenômeno muito importante, que é um fenômeno de abstenção política. A Europa era um continente fortemente politizado, por essa razão que não existia nenhuma importante dela. Todos os que pertenciam à política, aos partidos políticos, hoje na Europa, se você olha as eleições, votam em 55%, quase um cenário norte-americano, quando em todos os países europeus, a partida postal eleitoral, geralmente entre 85, 88, 92, 94, é extraordinariamente importante. No meu país, na Itália, por exemplo, quando a Giorgia Meloni foi vice-eleita, nessa coalição direita, que não é fascista, é uma opinião que não tem como dizer que não é fascista, ela foi eleita com um resultado eleitoral de participação muito baixa. Então, o primeiro partido é um partido de ascensão, um partido de sentido, de uma parte do sistema eleitoral, do povo, posto que direita, esquerda, nenhuma nada, animais, o governo de centro-direita e o governo de centro-esquerda, fizeram a mesmíssima política, com poucas diferenças nos últimos anos. Na verdade, simplesmente, vou fazer uma parêntese, o neoliberalismo na Europa foi feito pelo centro-esquerda. Quando a Europa tinha 15 países, não com o muito mais, tinha 3 governos de chamada esquerda, estamos falando de Comitê na Inglaterra, estamos falando de Gerhard Schröder na Alemanha, estamos falando de Prodi, de Rodalema na Itália, etc. E eles introduziram a contra-reforma social que destruíram pensões, saúde, escola, etc. E claramente, como é indicado, não estando contra o aficionado do governo mundial. Então, esse é um segundo fenômeno que temos que colocar com grande atenção. A abstenção política ou a abstenção política. Dentro desse quadro profundamente mudado na Europa, emergem partidos de centro-direita. Emergem partidos que rapidamente chegam no governo, o caso mais conhecido do caso da Hungria, mas isso não é uma coisa rara, porque o oeste da Europa é profundamente de direita. Para mim, já era profundamente interessante em 1989, principalmente no começo do socialismo, mas é claro que a expansão da Europa, em países como Polônia, como um gringo, como uma linha de pedra, é um total de fortalezas políticas e identitárias nacionalistas, racistas, antifeministas, que promovem a política da Europa ainda mais na direita. Nossa força dramática é que muitos partidos neofascistas surgem em toda a Europa. Não só tradicionalmente em países como França, Polônia, Áustria, no sul da presença, mas a presença passa de 10% a 20% a 40% no país. São partidos que sempre no governo, em forma autônoma, independente, geralmente, ou em coalição política com partido direito. Mas isso não é também para as políticas mais escandinavas, por exemplo, porque não tem um país escandinavo. A escandinava significa a pátria da social democracia, o lugar onde, por décadas, os partidos socialdemócratas governaram e criaram novas políticas políticas. Então, você hoje, na Finlândia, na Suécia, na Noruega, na Dinamarca, tem partidos de 20% neofascistas, antes eram os partidos de 1%, que transformaram o nome, que transformaram forma. Sabe qual é o nome deles? Partido Demócrata. O nome é Liberdade. Então, as palavras fortes deveriam ser palavras da esquerda, realmente não podemos falar da esquerda, porque é tudo menos de liberdade, quando organizou o socialismo em países como Polônia, em Hungria, uma palavra que não pode ser nenhuma palavra mais. Então, agora, a bandeira da liberdade é a bandeira da direita. Para fazer uma coisa que não é interativa, havia de novo na Argentina. Então, esse propósito muito forte chega depois também a lugares como a Alemanha, que por razões históricas tinha realmente o último lugar onde o nazismo podia acontecer. Se olhamos, por exemplo, a questão sobre Israel e Palestina, nós temos uma história muito verdade da esquerda, muito pode criticar Israel para não votar pela política da Palestina. Bom, na Alemanha, onde isso é o pior que aconteceu, não votaram por 50% dos eleitores, como eu disse, não votaram por 60 e pouco, como na Itália, como foi no Estado de Janeiro. A eleição de ontem foi a eleição mais votada, quase votaram por 100% dos eleitores. E um voto na juventude, na pessoa mais jovem, para a Assembleia de Dóxia, foi parecido muito consistente, mas eu não estou falando. Que não foi um voto velho, mas também um voto jovem, porque também há muitos partidos antifeministas que estão nos países em várias partidas. E eu estou falando toda a Europa, mas foi preparado o que fiz em você. Se você quer especificar a parte nazista, é admitido que está acontecendo na Ásia, porque na Ásia também há transformações dramáticas nesse sentido. Não há tal, não há realidade. Então, uma onda muito, muito forte, que claramente aconteceu aqui na América Latina. E eu não falo que é a mesma coisa, para mim nunca é a mesma coisa, mas claramente é verdade que o Trump gerou transformações, o Mingrão, por exemplo, aqui na América Latina, gerou uma transformação muito, muito profunda, que a gente assistiu na presença do histórico no Chile, na presença do histórico de Colômbia, onde era candidato o melhor ser humano colombiano, Ivan Cepeda, uma pessoa impecável, um programa político moderado, e o pior colombiano possível. Abelardo Rettel, que vocês sabem como é o terminal das eleições. Então, é um quadro internacional muito, muito forte para a Alemanha. Muito obrigado. Vou deixar já o nosso intervalo e voltamos para os próximos blocos.
1: Em breve seguiremos. 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
2: Horas e 16 minutos.
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internacional com a sua qualidade, com a sua expertise. Uma adesão nisso, né? Ou seja, um aumento nessa adesão, porcentagem de participação eleitoral não foi.

Música.

política ou da mesma família política da governança sexual em Espanha. Então, aí, o que passou é que a política tradicional de defesa universalista pela esquerda se transformou em uma política de defesa nacionalista, que se partiu com o direito, e uma política que também montou Yeah.

sería más abandonado. Então, hay claramente una sector empresarial que precisa de migrantes, precisa de manera de trabajo mal pagada, ou que pagada de uma forma que é possível, ou em termos mundiais. E depois, claramente, a ideologia tradicional, que foi a ideologia do Cristo, a Orma, a Hungria, muito forte, muito junto com o fim do Brasil. E agora, claramente, como eu falava, uma pista da Amante Migrante, a possibilidade de ter um novo bloco social, um bloco muito significativo. E uma parte dos dólares que estava, agora, não está funcionando muito bem, eu acho, mas tanto em alguns países asiáticos, quanto também um pouco em Norte-América, há uma sorte de retanço de alguns jovens brancos e massas, claramente, contra o feminismo, que reivindicam a sociedade que é completamente individualizada, não? Sobre o conflito de interesse, que é onde não existem mais organizações políticas, sindicatos ou movimentos sociais grandes, fortes, que juntavam o conflito, que explicavam

Um caminho para construir uma sociedade alternativa, não é possível.

Bom,

0: forma de alimentação, tem uma tirada, tem uma forma de tirar um conteúdo, né? A gente está aqui com uma série de discutidos sobre fascismo, implicações, questão da alienação,
1: we'll be right back.

passamos para mais um nosso bloco de modalidade com o professor Marcelo Nunes, professor de esporte na Universidade de Jorge, como é que está na mais um integrante do mundo do professor italiano, agora junto com o Mineiro, né, de Minas Gerais, né, fazendo um trabalho de pesquisa e ensino, e conhece outros lugares, né. Um prazer estar aqui contigo. Vamos falar de um tema tão difícil, né, mas tão importante, que é conhecer esse fenômeno de avanço dos temas de hoje, né, tanto político, mas também no campo, digamos, espiritual, né, no campo de cultura e da cultura, que vem se desenvolvendo uma cultura extremamente xenófoba, extremamente, uma cultura extremamente violenta contra a vida. Você falou dessa juventude e de muitos mundos de perda, de alienação, de construção desse processo, digamos, de uma forma mais sutil, mais pelas vezes, pelos mecanismos de individualização. Como você vê o papel

sendo maximalista, tal posso ser raramente com menos durante 5 ou 6 tempos, e algumas podem ser muito mais.

0: Democrático, sempre para fazer um histórico sobre a política. pelo menos país do mundo, algumas gerações não se colocam em uma forma de ruptura radical e dimensional. Claro que não é que Deus esteja em forma negativa. Nos últimos anos temos movimentos interessantíssimos com jovens mobilizados a testar o Palestino, poucos anos antes para testar o Palestino ecológico. Mas eu acho que a esquerda deve fazer muito mais para repensar, transformar o seu programa, transformar a sua forma de ser representado. Não pode ser mais aquela esquerda belga de uma vez. Uma coisa é a solidariedade com Cuba. Uma coisa é ir contra o que Trump fez com Venezuela. Uma outra coisa é pensar que aquele esquema belga, marxista-leninista, dogmático, pode ser uma possibilidade de para a esquerda voltar a ser a força de finanças. Não é. Os jovens não se apaixonam por uma sociedade, por um programa político que não conhece a questão dos direitos, sabe, como central, e que ainda conhece a justiça social e uma posição aos direitos sociais, como nós estamos em alguns programas conservadores. Como se pode pensar de ter um caso brasileiro tristíssimo? Como se pode pensar de ter a China como modelo para uma sociedade de emancipação ou como uma esquerda de frente de organizar? É impossível.
1: Você vê algumas experiências como possibilidades, como referências, não como cópias, literalmente, como se fosse cópias, que você viu pelo mundo, pelo Brasil, enfim. Eu mencionei o caso da França, agora na Europa, porque eu acho importante, e há outros partidos que adotam na terra um trabalho de construção de uma organização política, de um bloco político. Então, juntar novamente as pessoas. É uma coisa um pouco um paradoxo, mas em países como Bélgica, como Áustria, onde historicamente não existia esquerda, agora há partidos de esquerda que também não sabem ter uma decente representação política institucional. Realmente, na Europa, a minha ideia de política é ser vindas organizações anticapitalistas para mostrar uma forma como existe. Não é possível pensar em alianças, em partidos socialistas, socialdemócratas, que têm uma política ainda fortissimamente liberista, mas eu acho importante ter alguns países experiências grandes, como a França e o Suíço, minimizar essa experiência, mas olhar quanto nos humilhou e quanto foi capaz de ser mais grande o Partido Socialista Francês, e há outros exemplos assim. Um prazer enorme de chegar aqui no nosso programa.
2: Agradecer aos ouvintes que nos ouviram. Agora a gente tem mais um programa Realidade na Rádio Universitária com o Marcelo Mundo, professor de York, no Canadá, que esteve aqui discutindo sobre o partido da atual conjuntura internacional. Você pode ver o nosso programa, está direito a todos os podcasts. Tem aqui o Zé Guilherme, na operação, Leandro Roteiro, Daniel Rodrigues, que é para o meu querido chefe, e aqui no Fernando Vitor. Você pode ouvir Realidades quartas-feiras e domingos, 8 horas na rádio e onde você estiver. Obrigado, um cheiro no coração, até o próximo programa.
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4: Seis horas e 5 minutos.

0: com incapacidade atingir a maioridade. 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

0: 2 do MDB do Pará apoia projeto que cria um sistema nacional de enfrentamento à violência contra meninas e mulheres. A proposta, já aprovada pela Câmara, busca integrar ações da União, dos estados e dos municípios para prevenir o feminicídio e ampliar a rede de proteção.
1: O empreendedor do Real Salta e Conquista autoriza o governo federal a destinar até 5 bilhões de reais entre 2026 e 2028 para essas políticas. Os recursos poderão financiar atendimento às vítimas, ações educativas e medidas de combate à violência, também no ambiente digital.
0: O Tribunal Superior Eleitoral inaugurou uma exposição sobre os 30 anos das urnas eletrônicas na Câmara dos Deputados. A repórter Maria Neves tem mais informações sobre a exposição O Caminho do Voto.
2: Durante a abertura da exposição O Caminho do Voto, em comemoração aos 30 anos da urna eletrônica na Câmara dos Deputados, o presidente Hugo Mota sustentou que o Brasil ocupa um lugar de protagonista no mundo por contar com um sistema eleitoral seguro e de apuração rápida. O presidente da Câmara ressaltou ainda que a exposição ajuda o eleitor a compreender o funcionamento das instituições e a necessidade de fortalecer a democracia.
3: O voto é o resultado de um processo muito amplo, construído ao longo do tempo e aperfeiçoado a cada eleição. Conhecer esse caminho, como bom sugere a exposição, fortalece a confiança nas instituições responsáveis pelo nosso processo eleitoral e ajuda o cidadão a compreender melhor a importância de fortalecer continuamente a nossa democracia.
2: A urna eletrônica foi utilizada pela primeira vez em 1996, na eleição de prefeitos e vereadores em todo o estado do Rio de Janeiro. A votação eletrônica foi testada naquele ano também nas capitais e nos municípios que contassem com mais de 200 mil eleitores. A partir do ano 2000, a urna eletrônica passou a ser utilizada em todo o país. Na exposição O Caminho do Voto, organizada pelo Tribunal Superior Eleitoral, o visitante poderá conhecer detalhes das urnas eletrônicas, como a tecnologia utilizada, os procedimentos de auditoria e outros mecanismos para garantir o funcionamento e a segurança do processo eletrônico de votação. A mostra pode ser vista até o dia 20 de setembro no Salão Negro da Câmara dos Deputados. Da Rádio Câmara de Brasília, Maria Neves.
1: Mário Negro Monte Júnior, do PSB da Bahia, defende a criação de uma CPI para investigar casos de crueldade contra animais no país. A proposta também pretende apurar o uso de plataformas digitais para disseminar ou incentivar esse tipo de violência.
0: Para Mário Negro Monte Júnior, a comissão também deve investigar a atuação de grupos organizados, eventuais falhas das autoridades na apuração dos crimes e a disseminação de conteúdos violentos em plataformas.

0: armas digitais. Ele acredita que a CPI vai fortalecer a proteção dos animais.
1: Termina agora o Jornal Câmara dos Deputados, produzido pela Rádio Câmara, com trabalhos técnicos de Wellington Teles, apresentação de Márcia Filipardi e Tércia Guimarães. Boa noite.
0: A Voz do Brasil está de volta amanhã. Boa noite para você.
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0: pessoa. Eu sou Fabiana e sejam bem-vindos a mais um Independente em Música e Conhecimento. Você ouviu na abertura do programa Um Discurso para a Mãe Terra com Claudinei Primitri, com a música pedida por nossa convidada Karina Artemis Afrodite, artista, escritora e mestra em ciências da religião pela Universidade Católica de Pernambuco. Que vai falar sobre o paganismo, o neopaganismo e o Wicca. Assunto bem interessante que a gente dividiu aqui em dois partes, por conta da quantidade, qualidade do que foi apresentado por Karina. E, assim, tudo, perguntamos a ela como se originou o termo paganismo e o que é o paganismo.
1: Genericamente, o paganismo é um termo utilizado para identificar as religiões que não sejam abraâmicas. O que são as religiões abraâmicas? São as religiões que têm a sua raiz no Velho Testamento, naquelas monoteístas, que são as conhecidas, o cristianismo, o judaísmo e o islamismo. Então, as religiões que não são abraâmicas foram taxadas como pagãs, ritmos pagãs. Isso surgiu, claro, a partir da perspectiva cristã. Porque se eu estou falando que se designa todas as religiões que não são cristãs, que não são abraâmicas, então, claro que é da perspectiva do cristianismo. Então, por que todo cristianismo se torna centro, né, do poder na Europa, quando Roma se torna cristã, começa a se designar que os que não são cristãos são pagãos. E essa palavra, na verdade, pode ser uma música que é muito importante. A palavra pagão vem do latim, da palavra latim é pagão. Os pagãos são pagãos. Então, essa palavra foi utilizada para identificar as pessoas que são cristãs. 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

trabalho para o trabalho, mas com tributos que às vezes são ainda fracassos, né? Que ainda estão. Então, ele está fazendo uma coisa.

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Por favor, não é falar.

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você. Não tem nada, tem tudo de gente que vê para ajudar, não para atrapalhar.

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